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2: Aqui na Cultura você ouviu no melhor da MPB, Luiz Melodia, codinome Beija-Flor, música de 91. A gente vai para um breve intervalo e a gente volta já.
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2: Olá, uma boa noite para você. Vai começar a segunda hora do melhor da MPB aqui na Cultura FM. Você está sintonizado na Cultura 90.7 Cuiabá, ouvindo o melhor da MPB. Cada música traz uma história, uma lembrança, um sentimento. Vamos com Zé Cabaleiro, Lenha.

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2: Sinta o som na rádio oficial do Flashback. O melhor da MPB trouxe pra você Fagner Retrovisor.
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2: Cultura FM 90.7, o melhor da MPB na sua noite de domingo. Uma viagem no melhor da música brasileira. Maria Bethânia, Brincar de Viver, maravilhosa, de 1983.

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2: Encerrando o melhor da MPB, Jorge Vercillo, Mona Lisa, música de 2003. O melhor da MPB retorna no próximo domingo a partir das 19 horas. A gente vai para aquele rapidíssimo intervalo. Vai se preparando porque vem aí o Cultura, a dona da noite.
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4: Olá, uma boa noite para você. Eu sou Mila Riz e nós vamos juntos até a meia-noite. Tá começando Cultura, a dona da noite. Coordenação Lennon Franz. A programação é do Beto Silva, direção geral Dorileu Leal. Vamos começar com Glenn Frey, The Hit Is On.

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1: Ótima noite pra você. Você ouviu Michael Jackson, Don't Stop to Get Enough, música de 79. A gente vai pra um rápido intervalo e a gente volta já já.
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10: Já estamos de volta com Cultura, a dona da noite. Uma noite maravilhosa pra você. Erasure Always.

0: Senta o Som na rádio oficial do Flashback. Você ouviu aí Roxette, How Do You Do? Música de 1992.
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10: Cultura FM 90.7, a sua melhor companhia. Excelente noite para você. Você está na sintonia da melhor de Cuiabá, fazendo essa viagem maravilhosa no Cultura, a dona da noite, Bon Jovi, Bed of Roses.

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1: Aqui na Cultura você ouviu Foreigner, Waiting for a Girl Like You.
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1: Cultura FM 90.7. Nós vamos juntos até a meia-noite com Cultura, a dona da noite. Marvin Gaye, what's going on?

0: Senta o Som na rádio oficial do Flashback. Você ouviu George, House of the Rising Sun.
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0: Nós vamos para nossa última hora juntos. Cultura, a dona da noite. Scorpion, Send Me an Angel.

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1: Sinta o som na rádio oficial do Flashback, Stevie Wonder, You Are the Sunshine of My Life, música de 1973. Rápido intervalo e voltamos com a nossa última meia hora.
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1: Já estamos de volta com Cultura, a dona da noite. Europe, Carrie.

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assim. Num dia em que todas as pessoas do planeta inteiro resolveram que ninguém ia sair de casa, como que se fosse combinado em todo o planeta. Naquele dia ninguém saiu de casa.

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2: 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E aí, gente, tudo bem? Bom dia. É mais uma semana que Deus nos proporciona estarmos vivos, vivendo e torcendo para que tudo dê certo para a gente ao longo dessa semana. A partir de agora tem Beto no ar com você até às 7 da manhã. Amaral Júnior na produção, Lennon Franz na coordenação e a direção geral é de Dorineu Leal. Você vai ouvir a partir de agora mais uma edição do nosso Vale a Pena Ouvir de Novo. E como vale matar saudade de trilhas sonoras que marcaram a nossa infância, a nossa adolescência, a nossa juventude, aquele encontro de casal, aquele momento que marcou a nossa vida. Miami Sound Machine, vamos a 1984 com Dr. Beat.

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1: A banda Uns e Outros, Dias Vermelhos, na programação, ano 1988, aqui no Vale a Pena Ouvir de Novo. Alô, Carlos Henrique, bom dia. Alô, Jean Carlos, tudo de bom? Quero mandar um abraço pro Lobo Guará, aos amigos que acordam bem cedo. Antônia, bom dia.
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1: Estamos de volta, 90.7 Cultura FM, a rádio oficial do Flashback. Começar bem a semana, uma segunda-feira que promete muita coisa bacana. Esperamos que nesse fim de mês, início de mês, que tudo vai acontecer nessa semana seja positivo para todos nós. Aqui na Cultura, vamos seguindo com Vale a Pena Ouvir de Novo. Daqui a pouquinho, a partir das 6 da manhã, tem horário político eleitoral obrigatório. Enquanto isso, vamos de Milli Vanilli.

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1: Fechando aqui esse espaço, lembrando a você, ouvinte Cultura, que está conosco, uma pausa bem breve, lembrando você que vem agora o horário eleitoral obrigatório. Na sequência a gente fecha mais uma edição do Vale a Pena Ouvir de Novo.
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1: Tamo de volta. E aí, tudo bem? Tá no trânsito? Muito obrigado pelo carinho da audiência. Vamos voltando aqui ao horário comercial normal da rádio. Voltamos às músicas, aos nossos bate-papos. Daqui a pouquinho, 7 da manhã, tem o Jornal da Cultura. Depois tem 30 minutos e Mila Rizzi pra te fazer companhia. Eu, Beto Silva, vou abrindo aqui meu último bloco nessa aqui. Como disse meu amigo Amaral Júnior, é a última segunda-feira do mês de setembro e outubro. Tá pintando por aí ao som de Winning Home.

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1: Em Cuiabá, 7 horas e 13 minutos.
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0: Muito bom dia a você, querido amigo ouvinte, querida amigo ouvinte que nos acompanha na manhã dessa segunda-feira, dia 28 de setembro de 2026. Entramos na reta final, na reta decisiva das eleições deste ano. Muito obrigada pela sua companhia em casa, no trabalho, onde quer que você esteja, no carro, acompanhando a nossa programação nessa segunda-feira. Eu sou Michele Figueiredo e pelas próximas 2 horas a gente fica junto aqui na 90.7, nesse momento em que você me cede a sua atenção em troca daquilo que acontece na nossa cidade, no nosso estado e também no nosso país. Vamos conhecer os destaques de hoje? Hospital de Câncer de Mato Grosso pode interromper atendimento a pacientes do SUS a partir de janeiro de 2027. Jornal A Gazeta traz como manchete nessa segunda-feira: 74,3 milhões de reais já foram. 60% dos gastos das campanhas eleitorais são dinheiro público. É o dado bastante relevante do processo eleitoral desse ano que a Gazeta explora nas páginas dessa segunda-feira. A gente também traz como destaque que, após ataque hacker, o Tribunal de Justiça de Mato Grosso retoma atendimentos nesta segunda-feira. Jornal A Gazeta também traz como destaque: Sandro Loco, gravidez da esposa, pode beneficiar o fundador do Comando Vermelho. Para você que está acompanhando o Jornal da Cultura na manhã dessa segunda-feira, nós teremos aqui como convidados o diretor da Escola de Filosofia Nova Acrópole Cuiabá, Vinícius Negrão. Ele que vem falar sobre um programa que está sendo oferecido para jovens aqui da capital e vem falar um pouco mais também daquilo que é discutido na Escola de Filosofia. Também estará conosco aqui na Cultura, para conversar com o nosso ouvinte, Antero Paes de Barros, que é candidato a deputado federal pelo Partido Verde. Fique sintonizado aqui na nossa programação para acompanhar essas duas conversas na manhã de hoje. Jornal A Gazeta ainda destaca: atenção aos MEIs, o prazo para aderir ao Simples Nacional encerra nessa quarta-feira, dia 30 de setembro. Agora são 7h15, quero te lembrar que você pode participar do Jornal da Cultura com a gente, mandando a sua mensagem para o nosso WhatsApp no 99987-2339, repetindo, 99987-2339. Você pode mandar perguntas para os nossos entrevistados, você pode mandar considerações sobre o trânsito, o bairro onde você mora, pode mandar a sua opinião sobre os assuntos que a gente está discutindo aqui na 90.7, sugerir músicas para a gente encerrar o programa de hoje. Então fique à vontade, esse espaço é teu, aproveite, participe, porque a sua participação engrandece a nossa programação. 7h16, intervalo, a gente volta já já.
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1: 7:20, a gente está de volta e você confere agora os indicadores agropecuários.
2: Indicadores agropecuários com Diego Brião. Soja.
3: Os contratos futuros com vencimento em novembro registraram queda nos Estados Unidos na sexta-feira. Na Bolsa de Chicago, a cotação era de US$13,19 por bushel. Valores no mercado físico, no Brasil, por saca de 60 quilos. Estado do Mato Grosso, cidade de Rondonópolis, R$ 151,00. Bahia, Luiz Eduardo Magalhães, R$ 146,50. E Santa Catarina, Rio do Sul, R$ 143,00.
2: Boi Gordo.
3: Em São Paulo, na B3, os contratos com vencimento em setembro eram negociados ao final da sexta a R$ 361,45 por arroba. Houve elevação de 0,12% no dia. Boi à Vista, no Mato Grosso, em Cuiabá, R$ 326,70 por arroba.
2: Café.
3: Os contratos futuros de café arábica com entrega prevista para dezembro terminaram a sexta-feira em Nova York, nos Estados Unidos, em queda. A cotação era de R$ 1.816,37 por saca de 60 quilos. No Brasil, no mercado físico, valores do café arábica tipo 6 por saca de 60 quilos. Minas Gerais, Varginha, R$ 1.620 e São Paulo, Franca, R$ 1.580.
2: Milho.
3: Valores no mercado físico, por saca de 60 quilos. Paraná, Marechal Cândido Rondon, R$ 58,00. Valor em estabilidade na comparação com a cotação anterior. E Goiás, Rio Verde, R$ 58,00, em queda.
2: Laranja.
3: Os contratos futuros de suco de laranja com entrega prevista para novembro terminaram a sexta em Nova York em elevação. A cotação era de US$ 151,10 por libra peso. No Brasil, valor da caixa de 40 quilos e 800 gramas de laranja a prazo na indústria. Estado de São Paulo, R$ 29,33 em elevação.
2: Uva.
3: Valores no mercado físico, Rio Grande do Sul, região serrana, tipo Itália Rubi, média semanal, R$ 10 por quilo em elevação. E Pernambuco, tipo Isabel, preço médio comercial, R$ 150 por caixa de 18 a 20 quilos.

0: quilos em estabilidade.
1: Algodão.
0: Valores do algodão em pluma por arroba, Mato Grosso Sorriso, R$ 131,20 em elevação, e Bahia, região oeste, R$ 138,67 em queda.
1: Cacau.
0: Os contratos futuros de cacau com entrega prevista para dezembro terminaram a sexta em Nova York em elevação. A cotação era de $5,619 por tonelada. Valores do cacau no mercado convencional: Bahia, R$ 289 por arroba em elevação, e Pará, R$ 17 por quilo, também em elevação.
1: Indicadores Agropecuários, um conteúdo do Grupo Rádio Web. Informação que amplifica conexões.
2: Agora são 7 horas 24 minutos. Vamos à previsão do tempo para essa segunda-feira aqui na capital mato-grossense. Vamos só um momentinho que o meu computador fechou. Vamos lá. Hoje será um dia parecido com ontem, sol com algumas nuvens, não tem probabilidade de chuva e promete um calorão essa segunda-feira. A mínima está de 28 graus, a máxima deve ser de 42 graus, umidade relativa do ar varia entre 26% e 68%. Agora os termômetros aqui na capital mato-grossense marcam 28 graus e a umidade relativa do ar está em 68%. As informações que você conferiu são do site Climatempo. Vamos para o nosso giro nacional. A gente começou falando que essa é uma semana decisiva para as eleições de 2026. No próximo domingo, dia 4, nós nos deslocaremos até as urnas para escolher 6 representantes que vão defender os interesses do país, do estado, da população nos mais diversos cargos, começando por deputado estadual, federal, 2 senadores, governador e presidente da República. E aí nós temos assuntos que marcam essa semana. Nossa Senhora e Betis protagonizam em semana decisiva das eleições, e você confere os detalhes agora com Alan Barbosa.
3: Na reta final do primeiro turno, a campanha do presidente Lula, do PT, aposta pesado contra o principal concorrente, o senador Flávio Bolsonaro, do PL. Primeiro, informalmente, acendeu o clamor dos católicos ao associar o candidato do PL a um possível projeto de lei que retiraria o título de Nossa Senhora Aparecida de padroeira do Brasil. Depois, a medida provisória proibindo as plataformas de apostas online de atuarem no país. Para o cientista político Rudá Risse, a estratégia petista é colocar Flávio Bolsonaro na defensiva.
4: Tem a ver com a história da taxa das blusinhas, em seguida a história das betes. Ou seja, você tem uma sequência de ações do governo e agora essa história que não foi criada pela campanha do Lula envolvendo um projeto de lei para retirar Nossa Senhora como padroeira, a definição como padroeira do Brasil, né? Que quem divulgou foi a Maria Cristina Fernandes, que foi editora de política do Valor Econômico, uma das jornalistas mais respeitadas do Brasil. Evidente que ela tem informação antes de divulgar, né? Então alguma coisa aconteceu mesmo no campo bolsonarista, não do Flávio talvez, mas no campo bolsonarista, e isso está mobilizando os católicos do Brasil, e os católicos que são mais praticantes são normalmente mais conservadores. Então foi um tiro no pé, e essa história compõe, portanto, uma ofensiva.
3: Nossa Senhora Aparecida mobilizou ministros do Supremo no final de semana. Na sexta-feira, o evangélico André Mendonça, também ministro do TSE, determinou a retirada de todas as publicações consideradas inverídicas por ele. No domingo, o ministro católico Flávio Dino derrubou a liminar de Mendonça, afirmando que a decisão cerceia a liberdade de expressão, pois é impossível afirmar que há ilicitude. Rudá Risse não arrisca dizer se a batalha política impactará ou não nas eleições do próximo domingo.
4: A questão aqui parece uma ofensiva contra o Flávio Bolsonaro, para deixar a campanha dele na defensiva, sem saber o que fazer, desorientada. Isso é uma tática, inclusive, de guerra antiga, ou seja, quando você tem alguém que está se aproximando, um adversário, um inimigo que está se aproximando de você, você ataca ataca o QG dele. E isso obriga ele a recuar para se defender. Ou seja, numa reta final, faltando tão poucos pontos, né? Ou para ganhar no primeiro turno, que eu não acredito, ou para você entrar no segundo turno numa ascendente, né? É evidente que essa estratégia é muito bem pensada.
3: Na reta final para o primeiro turno, a pauta política muda radicalmente. Saem as relações dos ministros do STF e da classe política com Daniel Vorcaro e entram os impactos sociais das BETs e uma discussão religiosa capaz de mobilizar o sentimento e o voto dos brasileiros católicos. Agência Rádio Web de Brasília, Alan Barbosa.
2: Então tá aí a polêmica que pauta, né, essa semana decisiva das eleições. A gente traz ainda como informação para o ouvinte da cultura que empresas do Simples Nacional terão nova escolha com a reforma tributária. A gente traz esses detalhes porque o prazo para definir pelo Simples, ele está encerrando, ele acaba no dia 30 de setembro, e você confere os detalhes agora com Virgínia Alves.
5: Setembro trouxe uma decisão importante para micro e pequenas empresas que fazem parte do Simples Nacional. Até o dia 30, os negócios precisam avaliar como vão recolher dois novos tributos da reforma tributária em 2027, o IBS e a CBS. A empresa poderá manter os dois impostos dentro da guia do Simples ou escolher o chamado regime híbrido, com o recolhimento de IBS e CBS pelas regras do regime regular. O especialista tributário e analista de competitividade do Sebrae Nacional, Edgar Fernandes, fala sobre as duas possibilidades.
6: O Simples Nacional, ele foi dividido praticamente em dois. Nós temos o regime unificado, o que a gente está chamando também de Simples Tradicional, que é uma guia única, com aquela alíquota que está lá no anexo da lei, tá? E o IBS-CBS, vai estar lá embutido já, tá?
5: No regime híbrido, a empresa continua no Simples Nacional para os demais tributos, mas IBS e CBS passam a ser recolhidos separadamente. A escolha pode ter efeitos diferentes dependendo da atividade da empresa, dos insumos utilizados e dos seus produtos ou serviços vendidos, se possuem ou não alíquotas reduzidas. Edgar Fernandes detalha como funciona a segunda opção.
6: E temos o regime híbrido do Simples. Vai ser o recolhimento do imposto de renda da pessoa jurídica, contribuição sobre lucro líquido e a contribuição patronal previdenciária, tá? Continua sendo recolhido pelo Simples. Apenas o IBS e CBS não vai entrar mais, vai ser destacado da guia das e vai ser pago por meio do regime regular, pelo regime geral.
5: Quem já está no Simples e não optar pelo recolhimento separado, continua com o IBS e CBS dentro da guia única no primeiro semestre de 2027. A Receita Federal orienta que cada empresa avalie as características do próprio negócio antes da decisão. Uma nova oportunidade de escolha está prevista para março de 2027, com efeitos no segundo semestre. 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
2: Agora são 7 horas 31 minutos, intervalo, a gente volta já.
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1: São 7 horas 36 minutos, a gente está de volta com o Jornal da Cultura. Eu já recebo na manhã desta segunda-feira, para conversar com o ouvinte aqui da Cultura, Vinícius Negrão, ele que é diretor da Escola de Filosofia Nova Acrópole, aqui em Cuiabá. Vinícius, muito obrigada por ter aceitado o nosso convite para a gente falar um pouco sobre as ações da escola, mas mais precisamente sobre um programa que está em vigência agora, que é o Juventude Solidária, que tem o foco nessa população jovem. Queria que você dissesse um pouco mais para a gente sobre como essa iniciativa nasce e o que se pretende com ela. Bom dia.
2: Bom dia, Michele. Muito obrigado. Bom dia a todos. Bom, esse projeto nasce com a ideia de estimular os nossos jovens de 16 a 29 anos a terem mais autonomia na vida, através da cultura, ou seja, elementos que vão enriquecer valores humanos, acesso, né, à cultura, à arte, história, várias expressões humanas, e também através da vontade, ou seja, a ideia de você praticar algo porque você acredita que é bom, porque você acredita que aquilo pode ajudar a mudar o mundo, né? Então o voluntariado é um elemento importante na formação da autonomia. Então a gente entende que essa juventude precisa desenvolver mais capacidade de ter escolhas na vida, decidir seu futuro, decidir seu rumo, não só pautado muitas vezes por uma escolha profissional, mas também por valores, por ideias, o que elas querem construir no mundo, né? Então a cultura junto com o voluntariado é um elemento que ajuda nesse entendimento a transformar um pouco a forma da juventude viver e, consequentemente, o mundo que a gente vai viver daqui nos próximos anos, né? Ou seja, a gente quer atuar de forma ativa na construção desse mundo. Até recentemente, numa conversa, falávamos, né, que se preocupa muito do mundo que vamos deixar para as próximas gerações. Mas é importante pensar que gerações vamos deixar para o mundo, porque são eles que vão construir e manter esse mundo, né? Então, prepará-los, né?
1: Vinícius, quando a gente fala sobre os pilares, né, que regem essa iniciativa, você já falou para a gente sobre a arte, falou sobre o voluntariado, falou sobre a cultura. Isso já é muito do que a Nova Acrópole tem como essência e oferece para a população, não só aqui em Cuiabá, mas em 60 países, em mais de 100 escolas aqui no Brasil. O que que a gente pode dizer do efeito ou do resultado desse contato pelas pessoas que já passaram ou que ainda integram a escola?
2: Sim, perfeito. E junto com a cultura e com o voluntariado, o nosso tripé acrescenta a filosofia, né? Que é justamente essa ideia da gente buscar conhecer com mais profundidade o que é o ser humano, o que é a natureza, a vida e como participar dela. Então a filosofia, aliada à cultura, que são esses valores, aquilo que enriquece a experiência humana, né? A beleza, a arte, e o voluntariado, que é essa autonomia da vontade, são capazes de realmente transformar a nossa vida. Eu falo muito por mim mesmo, né, que há 10 anos na escola sinto assim que transformou totalmente a minha qualidade de vida, meu sentido de vida, de esperança, de bom humor, né, capacidade de lidar com os desafios da vida. E a gente observa ao longo desses anos vários alunos que estão com a gente e a transformação que é feita na vida. Basicamente para a gente sair um pouco daquela vida, como já conversamos outras vezes, muito automática, muito ligada só aos estímulos do dia a dia, aos nossos problemas, às nossas contas, e passar a lembrar que a vida ela tem que ter um propósito para nós, né? A vida humana ela pode ter um significado, ela pode ter um sentido de autorrealização, e a filosofia, a cultura e o voluntariado realmente podem gerar essa transformação. Nos permitem ter contato com mais profundidade, né? Não só com ensinamentos, que são parte do processo, até nesse projeto a gente tem também trazido aulas de filosofia para esses jovens, né? Mas contato com a gente mesmo. Quais são os meus sentimentos, os meus valores, os meus sonhos, né? Então voltar a sonhar é tão importante, né, para uma juventude, também para nós adultos. Ou seja, tem um potencial de transformar profundamente a nossa vida. Claro, aí vai de cada um de fato buscar e trazer para a sua vida essa ideia, que é muito a nossa proposta, né? Não só estudar, mas realmente ver como aquilo pode transformar a nossa vida.
1: É um convite a uma viagem interna, a gente pode dizer assim, né?
2: Perfeito, uma grande jornada interna.
1: Exato. Quando a gente fala desse público jovem, né, que pode ser abraçado pelo Juventude Solidária, quem está nos ouvindo, se interessou, tem um filho ou quer fazer parte desse movimento, qual é o caminho adotado, né?
2: Perfeito. Assim, lembrando que é para todos os jovens de 16 a 29 anos. Nós tivemos, inclusive, alguns jovens que são cadastrados no ID Jovem, no Cade Único, inclusive estão recebendo uma bolsa de auxílio, né, para poder estar indo para os encontros, etc. E nós estamos tendo uma série de atividades que estão sendo gratuitas para esse público. Então, quem tem interesse pode só acessar lá o nosso Instagram, @ Nova Acrópole Mato Grosso, que nós temos um link de acesso, de inscrição, pode mandar pelo link na bio, pode mandar um DM para a gente, uma mensagem, né, pelo WhatsApp da escola, que a gente está atendendo e cadastrando todos os interessados e compartilhando o nosso cronograma de atividades desse projeto, né? Inclusive, nesse sábado de manhã, nós tivemos uma oficina chamada Faça Você Mesmo. A gente está ensinando esses jovens a fazer reparos caseiros, manuais. Tivemos uma oficina de pintura. Então, quem quer aproveitar a primavera, pintar o quarto, pintar a casa, né? Teremos oficinas de artesanato, que também pode ser usado como fonte de renda alternativa. Então, qualquer interessado pode entrar em contato com a gente. E, aproveitando, temos, né, junto com esse projeto, a gente está lançando uma bolsa social, que qualquer pessoa que tenha cadastro no Cade Único pode participar do nosso curso de filosofia por apenas R$ 40,00. Então, tentando ao máximo universalizar, democratizar o acesso à cultura, né, à filosofia.
1: Essa iniciativa, ela encontra apoio do poder público, Vinícius?
2: Sim, esse projeto Juventude Solidária, ele está dentro de um guarda-chuva chamado Brasil Participativo, do governo federal, que tem uma série de ações voltadas para isso, né? Ou seja, formação humana através de ações de voluntariado. Então a Nova Acrópole foi um dos, se não me engano, em torno de 600 projetos aprovados no Brasil. Tem mais ou menos uns 5, 6 projetos em Mato Grosso. E tem um pequeno aporte de valor, é realmente um valor pequeno, mas que demonstra um pouco essa vontade do governo federal, do poder público, de incentivar a produção cultural e esses projetos de jovem. Então tem projetos na linha do esporte, do meio ambiente, da conscientização através de pautas, por exemplo, de interesse social, humano. Então tem vários projetos, culinária, muitas coisas interessantes, né? E a Acrópole é um deles, que aí especificamente o nosso chama-se Cultura Viva nas Escolas de Filosofia. Então a ideia é de trazer esses jovens para ter protagonismo, inclusive. Então eles recebem formação, aula, vão ter curso de oratória, liderança, gestão de conflitos, comunicação. Então o pessoal que se interessa por isso, né, qualidades, assim, habilidades muito importantes hoje, as chamadas soft skills, que na verdade são as mais hard skills que tem, né, que são as habilidades humanas. E eles participam daí nos eventos com um grau de autonomia. A gente quer oportunizar para eles, se eles quiserem também, ter um pouco de protagonismo nesses eventos, né? Tá apresentando, tá falando, tá? Isso também tá dentro do nosso escopo, né? Então a gente vai ter alguns eventos externos, como em novembro, Dia Mundial da Filosofia, e a ideia é a gente colocar esses jovens um pouco na linha de frente, assim, apresentando temas, fazendo exposições culturais. Então aqueles que, claro, tiverem o interesse em estar, um pouco mais sobre os holofotes ali, que é muito bom, né? Ter um pouco de protagonismo, assim.
1: Já começaram as atividades e essas inscrições, elas têm um prazo e terminam ou elas ficam abertas?
2: Elas vão estar abertas até o último dia do projeto. Para aqueles que tinham a possibilidade de receber a bolsa que o governo federal está pagando, aí as inscrições já encerraram, né? Nós temos aqui em Cuiabá 5 jovens recebendo já essa bolsa para participar do projeto. Agora, todos os demais que queiram participar das atividades de forma gratuita, está totalmente aberto até a última atividade. Então nós teremos vários cursos, formações, aulas, atividades de voluntariado, né, ambiental. Vamos recolher brinquedos para doar no Dia das Crianças, né? Estamos articulando aí uma conversa com o Hospital do Câncer para estar direcionando para eles, né? Então está aberto até o último dia. Então quem tiver interesse, quem conhecer algum jovem que quer, né, desenvolver essas habilidades, ter mais acesso à cultura, só entrar em contato com a gente.
1: Agora, Vinícius, você falou pra gente de uma vasta possibilidade para esses jovens, né? Com oficinas, com cursos, com participação em eventos, com essa possibilidade de desenvolver esse protagonismo. Como é que fica essa grade de programação e os horários em que isso acontece, né? Vai ser mais de um encontro por semana? É num período que não coincide, por exemplo, com sala de aula?
2: Perfeito. Os nossos encontros estão sendo, de modo geral, nos sábados à tarde, das 14 às 18 horas, geralmente, né? Nesse sábado foi pela manhã. Então, mas nós temos um cronograma das atividades que está sendo disponibilizado para todos os participantes. Todo sábado, basicamente, né? Algumas vezes na quarta-feira temos também uma atividade que é secundária, que apoia também o projeto, mas todo sábado o projeto tem atividade, né? Uma atividade semanal. E vamos estar divulgando também nas redes sociais, né? Então, esse cronograma completo. Mas todos os jovens que já demonstraram interesse em participar, estão num grupo de WhatsApp com a gente está mandando ali a programação e fazendo os convites, né? Então, tivemos já um curso cultural de liderança, né? Sobre um grande explorador chamado Ernest Shackleton. E os jovens conheceram sobre toda essa jornada, ajudaram a criar ali um painel com fotos, com mapas da jornada que ele trilhou, atravessando a Antártida. Então, a gente está tendo atividades tanto de preparação como eventos onde eles podem estar participando, né? Então, todo sábado, geralmente das 14 às 18 horas.
1: Você falou pra gente, né, sobre a preocupação que sempre se externa do mundo que vai se deixar para esses jovens, mas a gente não fala muito dos jovens que a gente vai deixar para o mundo. Quando a gente pensa nesse aumento de violência que envolve essa parcela da população, o impacto que as redes sociais também causam no desenvolvimento desses jovens, o aumento do discurso de ódio, situações que são chocantes, né? Inclusive com relatos do judiciário de que cada vez mais jovens têm figurado ali como autores de crimes que são bastante chocantes. Como é que tudo isso conversa com essa iniciativa, Vinícius?
2: Perfeito. É justamente a partir desse diagnóstico que surgem iniciativas como essa, né? Inclusive, além da violência, como você comentou, também os índices de depressão, por exemplo, entre jovens têm aumentado muito, né? A OMS hoje já indica que é a faixa etária que mais tem crescido esse tipo de problemas emocionais, psicológicos, etc., né? E, de fato, nós vemos hoje um afastamento de alguns aspectos fundamentais da formação humana, da saúde mental, né? O contato com a natureza, o próprio contato humano, então as relações ficam cada vez mais virtuais, mais superficiais, né? Tal da modernidade líquida, né? Nesse fim de semana anterior, eu estive em Campo Novo do Parecis fazendo um curso para alunos da escola sobre a sociedade do cansaço, do filósofo coreano Byung-Chul Han, que vai justamente dizer isso, que a gente vive uma sociedade hoje muito mecanizada, muito automatizada, e nos falta momentos de silêncio, momentos de contato, momentos de inspiração. E a própria questão da violência, ela surge como um enfraquecimento dessa formação humana. Ou seja, muitas vezes o jovem, a criança, o adulto, está desenvolvendo relações humanas muito superficiais, não está desenvolvendo amizades profundas, não está desenvolvendo relações familiares saudáveis, não tem muitas vezes uma formação moral, que não vem só da escola, vem principalmente de dentro de casa. E isso vai gerar pessoas cada vez mais inseguras, tristes, deprimidas, consequentemente violentas, preconceituosas. Então a ideia de que esse problema, que se expressa tecnologicamente, economicamente, socialmente, na verdade ele tem uma raiz humana, uma raiz moral, né? E voltar a valorizar então a formação humana, voltar o ser humano a pensar quem ele é, quem ele quer ser, quais são os valores que ele quer seguir na vida. Será que vale a pena na vida a gente só buscar o sucesso, a fama, o dinheiro? Será que isso está trazendo, ao que a gente parece, olhando a nossa sociedade, não está dando muito certo, não está resolvendo o nosso problema? Então parece que além disso tem algo mais que a gente tem que buscar. E esse algo mais está na dimensão da alma, da psique, dos sentimentos, da compreensão da vida, né? Na dimensão da cultura, na dimensão da filosofia. Então esses jovens chegam muitas vezes um pouco receosos, a gente percebe ali qual que será que é a ideia do projeto, mas muito rapidamente demonstram, né, um interesse, uma riqueza cultural, uma vontade de crescer, de aprender. Então é muito legal a gente perceber que o ser humano ele tem todas essas sementes necessárias, né, para florescer o melhor da condição humana. Agora tem que regar, tem que cuidar, tem que estimular, né, acreditar que a gente pode mudar. E aí o ponto principal não é mexer na nossa percepção só no imposto, só no governante, só nas questões legais, é mexer no ser humano, né? Para que ele volte a querer ser humano da melhor forma.
1: A gente às vezes fica com aquela postura de que não, o jovem não quer, não se interessa por isso, é assim mesmo, a gente não precisa mexer, agora só quer saber de ficar no celular. Mas quando você traz o relato de que eles chegam receosos, mas logo eles já se envolvem naquilo, é justamente uma questão de dar atenção e oferecer outros conteúdos para que eles absorvam isso.
2: Né? Sim, alternativas, né? Como que a gente vai descobrir, inclusive, essa possibilidade, esses interesses, se a gente não dá para eles a oportunidade de viverem isso? E muitas vezes em casa, ou na sociedade, ou até nas redes sociais, não é isso que é o mais valorizado. Muitas vezes é aquele prazer rápido, aquele conteúdo muito superficial, aquela satisfação emocional ali que vem de uma interação muito, muito rápida, muito fugaz, né? Mas quando eles têm a possibilidade de pensar nas coisas com um pouco mais de profundidade, de ter contato com um pouco de beleza através da arte, de desenvolver reflexões um pouco mais profundas sobre a vida, eles tendem a responder muito bem, né? Porque está na nossa natureza humana. Aristóteles falava, o ser humano ele tende ao saber. Ele citava como exemplo um bebezinho que já sai querendo ver tudo, colocar na boca, sentir, olhar. Ou seja, o ser humano ele quer conhecer. Agora, a gente tem que oportunizar. Então, se muitas vezes a gente que está em casa com eles não vive isso, não para para conversar sobre o dia, sobre a vida, não para para ler um livro, não para para olhar para o céu, não para para ter um momento de convivência mais profunda, isso vai gerando uma percepção de que o natural é não ter isso, de que o normal é não ter isso, é não ter afeto, é não ter profundidade, é não ter reflexão. E na verdade é uma escolha, não é que isso é natural, pelo contrário, o natural no ser humano é se aprofundar mais na vida. Agora depende de um grau de esforço. Então a gente tem hoje muitos mecanismos que vieram facilitar a nossa vida. Por exemplo, a inteligência artificial, que é outro ponto muito importante aí na questão da tecnologia, das redes sociais, né? Que é muito útil. Porém, tem pessoas perguntando para a rede social se deveria terminar um relacionamento, se deveria mudar de emprego, se deveria mudar de cidade. E não tem como a inteligência artificial, né? E não tem como a inteligência artificial interpretar questões como sentimento, afeto, sonhos, ideais. Ou seja, ela vai, obviamente, falar de uma forma muito superficial sobre aquilo e vai definir questões da vida humana. A gente não pode abandonar o protagonismo de ser humano. A gente pode usar os recursos tecnológicos, não podemos ser anacrônicos, né? Fazem parte da vida, mas aquilo que é humano tem que fazer parte de uma decisão humana. Agora eu tenho que lembrar que eu sou humano e o que cultiva essa natureza, né?
1: Existe alguma adaptação na forma de falar com esses jovens, Vinícius? Uma vez que a gente sabe que a gente vive um momento de atenção muito fragmentada, até pelos hábitos que foram desenvolvidos, né? Quando vocês estruturaram o Juventude Solidária, isso foi pensado?
2: Bom, toda forma de comunicação com determinadas faixas etárias existe essa adaptação, né? Então, na escola, a gente dá aula de filosofia, por exemplo, para crianças de 5 a 12 anos, para jovens de 14 a 18 e as turmas acima de 18, né? Então, já existe uma modulação. Eles veem os mesmos temas, as mesmas ideias, mas ou através de teatro, conto, música, dinâmicas, né? Então, com certeza tem que haver, porque eles precisam, se interessar por aquilo. Então, geralmente, a gente vai precisar trabalhar um pouco mais esse estímulo também do emocional, tem que ser divertido, tem que ser interativo. Então, é muito importante trabalhar numa linguagem que interesse a eles. E, como você falou, uma curva de atenção mais curta ainda, né? Hoje, a dos adultos também não é muito
1: diferente.
2: Maior, mas é mais curta ainda. Então, a gente vê que dinâmicas, atividades mais participativas, atividades que envolvem arte, que envolvem esporte, coisas práticas, né? Então, a gente já fez, por exemplo, com os nossos jovens, oficinas de combate a incêndio, né? Coisa assim, que realmente eles têm que entender, cara, isso aqui é importante para a minha vida. Isso aqui é importante eu saber fazer. Inclusive, culinária, nós tivemos uma oficina de churrasco. Ensinar como escolher carne, como cortar carne, como assar carne, né? Que são coisas úteis para a nossa vida. Então, com certeza, os professores têm que ter uma dinâmica, têm que ser um pouco mais interativos. E lembrar, porque assim, é muito comum no campo, eu também sou professor, também na área do direito, e muitas vezes a gente tem essa percepção de que o aluno não está interessado. Então, se o aluno não está interessado, o problema é do aluno. E não é bem assim, porque na dinâmica, ali no paradigma da sala de aula, o professor tem a responsabilidade de gerar interesse. Ele está ali com a missão de transmitir um conhecimento. Então, a gente busca se esforçar nesse sentido, né? Então, a gente, esse ano, tivemos, inclusive, um evento que foi um escape room do mito da caverna. Uhum. Então eles estavam presos dentro da caverna e tinham que solucionar uma série de enigmas para sair da caverna, né? Representando essa busca da sabedoria. Então é muito importante a gente pensar cada vez mais, né? E claro, uma coisa que até a rede formal de educação tem feito, que é tirar os celulares da sala de aula. Então é claro que em alguns momentos a gente usa alguns recursos, mas no geral é sem celular, porque senão é muito difícil você conseguir prestar atenção em qualquer coisa com o celular na mão. Até as redes de streaming hoje, né? Eu vi uma entrevista, pessoal comentando que ao longo do filme você tem vários momentos que algum personagem vai lá e faz um resumo do filme. Porque a pessoa que tá ali, ela já não lembra mais o que aconteceu, ela ficou no celular por 5 minutos, já perdeu a história. Então é muito importante a gente tentar voltar pro momento presente, né? Tirar um pouco o celular e participar daquele momento. E tem sido mais fácil, ou a resposta tem sido melhor do que a gente imaginava, assim. Eles, de modo geral, ficam muito bem alguns momentos ali sem o celular, não parecem sentir falta e se conectam muito mais. Então, criam mais amizade, interagem mais uns com os outros. Inclusive, é o que a gente tem visto nas escolas, de modo geral, né? Pessoal voltando a brincar nos intervalos, a jogar, a conversar, né? Antes ficava cada um no seu celular. Então, isso é muito positivo. Tem que saber lidar, né? Tem que ser interessante. Então, não adianta a gente só querer dar um conhecimento e esperar que eles venham, né, naturalmente. Bom, isso é parte da natureza, mas tem que ser desenvolvido. Temos que estimular.
1: Você falou pra gente sobre a escola oferecer formação para os vários níveis, né? Ou melhor, para as várias idades, para as várias faixas etárias. Para quem quer participar da Nova Acrópole, Vinícius, como é que faz? Existe ali um período em que começam os conteúdos e as turmas? Isso é durante o ano todo? Como é que funciona?
2: Perfeito. Excelente a pergunta e a oportunidade, porque nós estamos essa semana abrindo uma nova turma do curso de filosofia. Então a gente abre turmas o ano inteiro, né, a cada 2 meses, porque sempre que a gente abre uma turma tem 2, 3 palestras de abertura e aí começa uma nova turma. Então nessa quarta-feira nós teremos uma aula aberta do curso de filosofia. Qualquer pessoa que queira ir lá conhecer, quero saber como é que é essa nova Acrópole, pode ir lá participar de uma aula gratuitamente, conhecer uma aula, conhecer a escola, né, conversar com os nossos voluntários, com os nossos alunos. Então é uma ótima oportunidade. Então é só acessar o nosso Instagram, né, @NovaAcrópoleMatoGrosso, e a gente está sempre divulgando esse calendário. Então a gente está com turmas tanto para jovens de 14 a 18, como as turmas acima de 18, sempre abertas. Então sempre que a pessoa chegar na escola, ou está abrindo, ou na semana que vem vai estar abrindo uma nova turma, né? Então a gente tem esse fluxo para estar sempre oportunizando em vários dias da semana. Então essa turma agora que está começando tem aulas na quarta-feira, das 19h30 às 21h30. Então é uma aula por semana, 2 horinhas, né? Nós temos um valor mensal, uma contribuição, né, que é de R$170. Você vê, e é com esse valor que a gente sustenta todas as atividades da escola, né? Tudo de forma voluntária. E como eu falei, para o Cade Único sai apenas R$40, né, para quem tem esse cadastro nos programas sociais. E para jovens também, sempre abertas. Então a gente vai sempre inserindo nessas turmas. A turma para adolescentes é aos sábados, então também, às quartas-feiras, e as crianças é aos sábados, né? Então quem tiver interesse é só entrar em contato com a escola, sempre tem turmas abertas. E a gente vai apresentando o curso nas primeiras aulas. Então o que, que vai estudar, como é que vai ser, a gente apresenta as matérias iniciais, a gente fala de ética, fala de política, fala de história da filosofia. Então traz isso já de cara para as pessoas terem contato, né? Tanto filósofos do Oriente como do Ocidente. Então a gente estuda Platão, mas estuda também Siddhartha Gautama, estuda também Egito, Índia, Tibete. Então várias tradições, né, muito interessantes, algumas que estão muito na moda hoje em dia, como os estoicos, né, Sêneca, Epíteto, Marco Aurélio. E é uma oportunidade excelente conhecer a escola, né? Então eu convido aos interessados para irem na quarta-feira, conhece, conversa com a gente, a gente vai estar lá com a oportunidade de tirar todas as dúvidas. E eu tenho certeza que aqueles que estão buscando, como a gente falou, uma viagem interna, um pouco mais de autoconhecimento, um pouco mais de acesso a essa riqueza humana, né, cultural, artística, vai se interessar bastante, porque o trabalho realmente é muito bonito, né? Eu conheci a escola há 10 anos, me apaixonei, nunca mais saí. Estamos lá até hoje.
1: Vinícius, muitíssimo obrigada pelas informações, parabéns pelo trabalho, e o microfone é à disposição caso você queira trazer mais algum esclarecimento.
2: Ah, muito obrigado, eu só reforço o convite para que conheçam e para que, independente da escola, a gente volte a refletir sobre quem a gente quer ser e o mundo que a gente quer construir. Né? Então aproveitar essa manhã de segunda-feira, que tem um dia, uma semana inteira pela frente, para a gente pensar, será que eu quero que a minha semana seja exatamente igual como foi a semana passada? Ou tem coisas que eu posso melhorar? Será que eu posso me desculpar por algum erro, dizer a alguém que eu amo, começar um novo sonho, um novo projeto, né? A gente precisa saber que a vida está nas nossas mãos e que a gente precisa só, de fato, tomar posse dela e construir a vida que a gente quer e o mundo que a gente quer, né? Então fica esse convite a todos e aqueles que quiserem o nosso apoio, a Acrópole está à disposição.
1: Esse foi Vinícius Negrão, diretor da Escola de Filosofia Nova Acrópole, aqui em Cuiabá, que conversou com o Ouvinte da Cultura. 8 horas, 1 minuto, intervalo, a gente volta já.
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1: Agora são 8:06. Eu tô de volta com o Jornal da Cultura e você confere agora a nossa conversa com Antero Paes de Barros, que é candidato a deputado federal pelo Partido Verde, e vem falar um pouco mais daquilo que ele vem defendendo junto à população mato-grossense no processo eleitoral desse ano. Bom dia, Antero. Muito obrigada por aceitar o nosso convite.
2: Bom dia, Michele. Bom dia, ouvintes da Cultura. Estava com saudades dos ouvintes. Ainda ontem eu fui à missa ali na igreja Mãe dos Homens, e na hora que saí as pessoas falaram assim... duas pessoas me encontraram e falaram assim: quando você volta lá para ficar com o Michel? Falei: escuta, torça pela minha eleição. Depois a gente conversa sobre isso.
1: Mas olha, a gente também sente bastante saudade. O ouvinte da Cultura também, Antero. Estão sempre perguntando de você aqui. Mas, Antero, você vem... A gente sabe que Mato Grosso vive um período bastante crítico, principalmente quando a gente pensa na segurança das mulheres, né? A gente tem um índice bastante alarmante de feminicídios, de violência contra a mulher, número de medidas protetivas explodindo no estado, e uma das suas propostas visa justamente endurecer, vamos dizer assim, ainda mais o cenário para agressores, mexendo onde dói, que é no bolso. Fala um pouco para a gente sobre essa proposta.
2: Eu tenho dito que a minha primeira proposta, porque assim, e é bom que essa proposta nasça de um deputado federal de Mato Grosso. Se eu for honrado pelo bom povo de Mato Grosso e me eleger, a primeira proposta que eu vou fazer é assim: quem bater em mulher perde o patrimônio para a mulher. E se for candidato, nunca mais, e se for político, nunca mais pode ser candidato.
1: Fica inelegível.
2: Fica inelegível definitivamente. Ponto. Um dos artigos dessa lei, porque no horário eleitoral, eu tenho 12 segundos, Michele. Quer dizer, a inserção do PV é de 12 segundos. Porque aí tem aquela assinatura que leva 3 segundos, que é Antero 4343. Então eu tenho 12 segundos para falar isso. Mas, assim, no detalhamento dessa proposta, nós vamos colocar: bastará como prova o boletim de ocorrência, o exame de corpo de delito. Só que assim, o boletim de ocorrência, o laudo da violência psicológica e o exame de corpo de delito. Porque a primeira violência que a mulher sofre é a violência psicológica. Eu que sustento a casa, eu que mando em casa, a sua vagabunda, não sei o que, etc e tal. Depois é o laudo de bater a mulher. Então, se a polícia científica atestou de que, olha, a mulher apanhou, teve afundamento de malar, está com o olho direito roxo, está com a costela quebrada, recebeu chutes na região tal, etc., e a polícia científica assinar aquilo, ainda que posteriormente ele venha a ser o processo arquivado por essas filigranas do direito e de bons advogados, ainda que posteriormente o processo seja arquivado ou ele seja até absolvido, mesmo diante de circunstâncias como essa, ele vai ter que perder o patrimônio para a mulher e nunca mais poder ser candidato. Ah, mas você não confia no Poder Judiciário? Não, eu prefiro de que a determinação ocorra imediatamente após a agressão. Porque, além disso tudo, eu quero colocar na lei, vou colocar na lei para disputar isso em Brasília, o seguinte: que fica, que seja crime inafiançável. Nós tivemos um caso aqui, né, do candidato ao governo de Mato Grosso agora, que era vice-governador à época, que foi preso em flagrante, que foi algemado, que foi levado à delegacia, que pagou fiança, que saiu, que o processo não foi para frente, que foi arquivado. Então eu tenho dito sempre: Mato Grosso não pode ser governado por quem tem episódio de violência doméstica. Então eu vou apresentar essa lei: quem bate mulher perde o patrimônio para a mulher. Se aquele empresário da Faria Lima, que bateu na dentista, que apareceu no Fantástico, com os dois olhos roxos, de tanto apanhar, né? Ele tem um patrimônio de 770 milhões. Se a minha lei existisse, ele não teria batido a mulher. Então, eu acho que a gente tem que tentar proteger a mulher. Isso basta? Não basta. É preciso que o executivo também tenha soluções para proteger as mulheres. Tem 8 anos que esse governo está aí. A mulher que sai para fazer o BO, ela faz o BO, vai depois para fazer o exame de corpo de delito, e o que acontece depois disso? Ela volta para casa. Está errado. Tem que ter uma casa de retaguarda, uma casa de assistência.
1: Na sua conversa com a população, Antero, como é que tem sido vista essa proposta? E isso também surge de relatos que você pôde colher nesse contato direto com a população?
2: Surge do noticiário, surge do dia a dia, surge dessa violência que a gente constata no dia a dia. E surge da constatação seguinte: as mulheres estão morrendo simplesmente porque são mulheres, né? Eu recebi, Michele, milhares de mensagens pelo Instagram apoiando a medida, de mulheres e de homens. Milhares. Mas recebi 4 homens que mandaram o seguinte: Antero, isso é um absurdo, essa proposta sua. Você está fazendo uma lei contra os homens. Essa é uma proposta absurda. Eles achavam que eu não ia colocar a mensagem deles. Eu coloquei a mensagem deles e comentei a mensagem deles. Falei: olha, minha proposta não é contra os homens. Minha proposta é contra os agressores. Porque homem que é homem não bate mulher, né? Simples assim.
1: Ali você também vem trazendo para a discussão com a população um projeto de lei que visa resguardar os servidores públicos e a concessão da revisão geral anual, que também é um assunto que está em vigência aqui em Mato Grosso. Existe uma cobrança do funcionalismo de um passivo de quase 19%, e que fica essa queda de braço, né? Vou pagar, não vou pagar, um promete que paga, o outro diz que se pagar vai quebrar o Estado. Qual a solução que você encontrou nessa construção, Antero?
2: Veja bem, eu encontrei a solução para frente, para nunca mais o servidor público ser enganado. Quem não pagar RGA não pode ser candidato. Se isso já existisse, o Mauro Mendes tinha pago RGA. Se isso já existisse, o Otaviano Piveta tinha pago RGA. Então, assim, encontrei a solução para frente. Não tenho condão de prejudicar quem já não pagou.
1: Não retroage, né?
2: Não retroage. Mas, assim, é inaceitável essa posição do Otaviano Piveta e do Mauro Mendes. Por quê? Qual que é a alegação do Otaviano Piveta? Se eu for ter que pagar, eu vou ter que tirar 4 bilhões do Estado. Tá bom, vamos lá. Então, se vai retirar 4 bilhões do Estado, significa que ele retirou 4 bilhões do bolso do trabalhador e botou no Estado. Porque deve isso. Não é reposição geral anual, é lei. É obrigação pagar. Não tem por que fazer isso contra o servidor público. E uma outra questão, Michele, que também o governo do Estado entrou neste ano, e que eu vou apresentar uma emenda constitucional para proibir, e aí sim, com efeitos até devolutórios, eu vou fazer uma emenda constitucional proibindo o desconto de 14% sobre os aposentados e pensionistas. Por quê, Michele? Eu tenho exemplo dentro de casa. Minha mãe é economiária. Minha mãe tem 95 anos. Ela se aposentou como gerente da Caixa Econômica Federal. Ela foi funcionária da Caixa Econômica há 30 anos. O que que tinha no início da vida dela na Caixa Econômica Federal? Que se ela contribuísse durante 30 anos, e contribuiu, ela teria direito à aposentadoria. Tá. Estava escrito lá que depois de aposentada ia ter os descontos de 14%, não está. Isso é direito adquirido dos aposentados. Então eu vou apresentar uma emenda constitucional, inclusive para devolver esse dinheiro que foi descontado aos aposentados. Não é aceitável isso, gente. Quando o aposentado mais está necessitando, vir com uma regra que não existia, ferindo o direito adquirido. O que nós vamos querer restabelecer é a questão do direito adquirido. Então, para o servidor, nós temos, e para o aposentado de forma geral, nós temos duas recomendações. A primeira é que quem não pagar RGA não pode ser candidato, e a segunda vai ser essa emenda constitucional para restabelecer o direito dos aposentados e pensionistas do Brasil. E acho que as duas teses serão vitoriosas em Brasília. Uma é mais difícil porque é a emenda constitucional, mas eu quero ver quem é que vai se colocar contra os aposentados e pensionistas brasileiros. Veja bem, Michele, quer organizar para fazer o desconto? Faça daqui para frente. Porque aí quem vai entrar no Estado
1: já sabe a regra.
2: Já vai entrar sabendo a regra. O que não pode é essa tapeação contra os servidores e esse atentado de morte contra o direito adquirido de quem trabalhou, seja público
1: ou na iniciativa privada, né? A gente estava conversando, e sempre foi uma pauta aqui no Jornal da Cultura, Antero, inclusive quando você estava aqui na bancada junto com a gente, sobre as dificuldades das pessoas neurodivergentes, seja para laudo, seja para suporte na escola, seja para garantir que essa pessoa ela seja funcional. E aí, pensando na situação que se vive, inclusive as famílias, né, você também traz uma proposta que visa resguardar quem tem a neurodivergência, se porventura aqueles que lhe dão suporte virem a faltar. Qual que é essa estrutura que você pensou em apresentar no Congresso Nacional?
2: Michele, ouvinte da Cultura, quem me acompanhou aqui pelo Jornal da Cultura sabe que eu sou avô atípico. Minha filha é mãe atípica. Eu tenho uma netinha linda, maravilhosa, espetacular, um verdadeiro tesouro que todos nós temos, que é a Gabriela, que ela é uma neurodivergente. E a neurodivergência dela, ela é, parece que, permanente. Aí, conversando com minha filha e com um grupo de mães atípicas, a principal pergunta que elas me fazem: Antero, o que será da minha filha quando eu morrer? Porque elas que cuidam, Michele.

0: pensão. O que que nós estamos estabelecendo? Direito à pensão integral e vitalícia. Porque tem alguns casos que são apenas até os 18 anos de idade. Então nós queremos colocar direito à pensão integral e vitalícia. Tudo aquilo que o pai e a mãe ganham, quando eles morrem, passa para a pessoa neurodivergente. E direito também à moradia assistida. Porque não pode ser, nós temos que acabar com essa angústia da mãe. O que será da minha filha quando eu morrer? Quer dizer, a mãe não pode ir para o túmulo com essa angústia. Isso não pode ser só um problema das mães e das mulheres. Isso tem que ser um problema do Brasil. Por isso que nós queremos pensão integral e vitalícia e moradia assistida. Para que o governo banque a moradia assistida. Não tem mais o pai para cuidar. Não tem mais a mãe para cuidar. Não tem mais quem cuida. Não, a moradia assistida. Aí uma pergunta que surge, que também vai estar detalhado no corpo da lei. E se a mãe e o pai não tinham emprego? E se a mãe e o pai não tinham essa condição? Aí nós vamos estabelecer nessa mesma lei que o Estado, quando eu digo Estado, eu digo a União, que a União se responsabilize por um pagamento de 6 salários mínimos para essas pessoas neurodivergentes. E também a moradia assistida, claro, para que elas possam cuidar disso. Eu acho que é fundamental que essas pessoas possam viver com dignidade até o último minuto de suas vidas.
1: E você faz uma distinção também sobre esse valor, o que seria para terapias, o que seria para essa, para esse dia a dia de sobrevivência?
0: Sim, eu acho que 4 salários mínimos teria que ser para o dia a dia da sobrevivência e 2 salários mínimos para ajudar a pagar os cuidadores, né? Para ajudar a pagar os cuidadores. Eu acho que isso tem que ficar também claro na lei. Então eu tenho feito uma campanha, Michele, que é uma campanha assim de propostas, mostrando aquilo que eu quero fazer na hipótese de ser eleito deputado federal brasileiro.
1: E o que que você tem achado desse processo eleitoral, né? Porque você disse assim, eu tenho feito uma campanha pautada em propostas, é isso que eu estou discutindo com a população. Qual que é o cenário que se desenha hoje, Antero? As pessoas, elas estão abertas a discutir propostas? Essa vontade de participar da política, ela está presente no eleitor ou ainda tem uma descrença e um afastamento? Como é que você tem sentido isso? Lembrando que você já participou de outros processos eleitorais e que de lá para cá muita coisa mudou, né?
0: É, muita coisa mudou, os processos eram mais ricos, os debates existiam. Eu tenho, inclusive, questionado nas entrevistas o seguinte. Ah, Antero, por que que você demorou tanto tempo para depois voltar? Eu demorei tanto tempo para depois voltar por causa da minha saúde. Eu tive um tratamento de saúde sério, fiquei 8 anos tratando e só estou voltando agora porque o médico me autorizou dizendo, olha, você está curado. Eu posso ser candidato? Pode ser candidato, não tem problema nenhum. Sua saúde é perfeita. Então, eu voltei durante todo esse tempo por isso. Mas só voltei também porque, observando a bancada federal de Mato Grosso, você convive diariamente com a notícia. Você até tem notícia de algumas iniciativas legislativas no Senado da República. O Fávaro, por exemplo, foi muito bem sucedido ao sugerir o fim das BETs, ao fazer um projeto de lei para propor o fim das BETs. O presidente Lula, depois dessa sugestão do senador Fávaro, ele terminou com as BETs. Que faz tempo que eu vinha comentando aqui na Rádio Cultura que tinha que acabar com as BETs. Disse até, bons tempos aqueles em que a bancada evangélica votava contra cassino, contra os jogos. Agora a sociedade brasileira tá sendo viciada. E as pessoas desesperadas aí contra a medida do presidente Lula, que é uma medida espetacular, vai salvar muitas famílias brasileiras. Né? Ponto. Segundo ponto, qual que é a ideia que foi discutida por um dos deputados federais de Mato Grosso? Qual que é o projeto de lei que eles propuseram? Qual que é o debate que eles levaram à tribuna da Câmara dos Deputados? É nenhum. Eles só discutem emendas.
1: Ou quando muito é ideológico, né?
0: Eles só estão interessados em um orçamento secreto.

0: direto em emendas, numa forma, inclusive, de malversar o dinheiro público. Então, exatamente, a gente está tentando voltar a fazer o debate com a população. Eu sinto que as minhas propostas são bem avaliadas nas reuniões das quais participo. Mas nós vamos precisar fazer uma ampla reforma política, Michele. Porque você não tem condições. Ontem, eu encontrei com uma pessoa depois da missa, lá na Praça Santos Dumont, que eu fui dar um santinho para ela. Ela falou assim, falou, olha, ave, não sabia que você era candidato. Nós estamos há 7 dias da eleição. Não sabia, e olha que eu tenho andado, olha que eu tenho percorrido as ruas de Cuiabá, olha que eu tenho feito reuniões, mas você não tem tempo. Nós só vamos ter tempo, Michele, se a gente tiver a possibilidade de fazer o voto distrital misto, senão não haverá espaço para deputado federal e deputado estadual. E está errado isso. Está errado isso, porque a população fica sem conhecer as propostas dos candidatos. Raras são as possibilidades onde a gente encontra locais para discutir os assuntos que interessam à sociedade. Então, eu tenho certeza do seguinte, que a minha presença em Brasília, eu não tenho dúvida nenhuma que nós vamos melhorar, nós temos condições de fazer mais e melhor do que essa bancada está fazendo. A partir, inclusive, da questão das emendas. Eu quero regulamentar essa questão das emendas lá, porque não dá para ficar esse toma lá da cá das emendas. Isso é um processo antecipado de compra de votos e a gente tem que dar uma moralizada nisso.
1: Quando você fala de necessidade de reforma política, Antero, você já falou sobre o voto distrital misto, mas que outros aspectos você considera que necessitam ser revisados e alterados?
0: A reforma do judiciário. Michele, nós temos uma bancada federal que o presidente da Câmara dos Deputados convive com o Vorcaro e não tem uma denúncia contra ele. Ou seja, nós temos uma bancada omissa e covarde, porque não teve condições de propor nada, nem no Conselho de Ética da Câmara, contra o presidente da Câmara. Nós temos no Senado o Alcolumbre envolvido até a pituca com o Vorcaro. O Amapá, via Alcolumbre, está envolvidíssimo com o Vorcaro. Isso é evidente. E nada de nenhuma proposta de afastamento do Alcolumbre. Eu fui senador da República. Eu afastei 2 presidentes do Senado. Eu afastei Antônio Carlos Magalhães e afastei Jader Barbalho. E eram pessoas ligadas, inclusive, à coligação à qual eu pertencia. Mas erraram e a gente lutou para que prevalecesse a ética. Eles não foram cassados, eles renunciaram para não perder o direito político. Depois se elegeram novamente. Então, falta essa coragem. Nós precisamos fazer a reforma do judiciário. As pessoas tremem de medo de saber se vão chamar ou não o ministro do Supremo Tribunal Federal. Michele, eu fui senador. Eu fiz a CPI do Judiciário. O bom povo de Mato Grosso há de lembrar que quando foi assassinado o juiz Leopoldino Amaral, nós apresentamos a CPI do Judiciário. E a CPI do Judiciário teve consequências. Foi depois da CPI do Judiciário que nós criamos a emenda constitucional número 45. Que foi a que criou o Conselho Nacional de Justiça, porque não tinha controle nenhum o Poder Judiciário. Acertamos naquela época, muitos juízes, muitos desembargadores, muitos ministros de tribunais superiores já foram condenados em função da atuação do Conselho Nacional de Justiça. Mas a condenação que existia é assim, a aposentadoria. Quer dizer, essa é a condenação máxima que se podia dar aos magistrados. E a gente pretende mudar isso. E teve um erro a emenda constitucional 45. Até porque a gente reverenciava tanto o Supremo Tribunal Federal que deixamos de fora. Qual foi o erro? Os membros do Supremo Tribunal Federal não estavam colocados para análise do Conselho Nacional de Justiça. Temos que melhorar o Conselhão. O Conselho Nacional de Justiça não pode ter, inclusive, a participação de membros do Poder Judiciário. Tem que ter um outro formato para o Conselho Nacional de Justiça. Então, essa reforma tem que acontecer. Tem que ter uma reforma profunda. Você quer cinismo maior do que o da Câmara dos Deputados e do Senado? O que mais eles reclamam é o seguinte: nós somos contra as medidas individuais.
1: Decisões monocráticas.
0: As decisões monocráticas de membros do Supremo Tribunal Federal. É um absurdo, tem que ter decisão coletiva. Eu também acho. Tá. Entretanto, é o presidente da Câmara que segura o impeachment, ele não coloca para decisão coletiva, e é o presidente do Senado que não encaminha nenhum processo contra ministros do Supremo. Pelo amor de Deus, Michele. Nós temos 5 membros da Suprema Corte que já foram noticiadas informações de que eles têm envolvimento com o Forcaro. Não estou condenando-os por antecipação, mas eles têm que ser investigados. Não podem continuar pertencendo à Suprema Corte do Brasil quem está envolvido com o banqueiro que produziu o maior escândalo do país. Então, não dá. A gente tem que ter uma reforma do Poder Judiciário.
1: Antero Paes de Barros, muito obrigada pelas informações aqui no Jornal da Cultura. Nós temos uma mensagem do ouvinte dizendo o seguinte: bom dia, meus amigos. Antero, sua mãe é muito fofa. Estou contigo, meu querido. Ivone Souza, de Cuiabá.
0: Minha mãe gravou
1: um vídeo
0: pra mim. Que coisa linda. Minha mãe e minha sogra, né? Porque a minha sogra mora comigo, dona Carmen, 96 anos. Gravou um vídeo, um sucesso extraordinário.
1: Que mais estão revertendo voto.
0: Que mais estão revertendo votos. E minha mãe. Eu descobri que minha mãe e minha sogra têm mais voto que eu.
1: Antero, o microfone é à disposição para suas considerações finais.
0: Tá, nas considerações finais eu quero pedir votos, Michele. Eu sou candidato a deputado federal. Meu número é 4343, ou seja, 4343. É o primeiro voto que você vai dar quando entrar na cabine de votação. Quando abrir para você poder votar, o primeiro voto é de deputado federal. Aí é 4343. E eu quero pedir o seu voto, se você concorda com as minhas ideias, com os meus projetos. A gente pede realmente a sua participação, e não só o seu voto. Quem está nos ouvindo, eu quero pedir o seguinte: olha, pega a sua lista de contatos do celular, ligue para os seus parentes, ligue para os seus amigos, peça votos, informe da nossa candidatura, porque tem gente que ainda não sabe. O segundo voto é de deputado estadual. Tem muitos deputados que estão me apoiando, não vou dar aqui o número de nenhum deles. O terceiro voto vai aparecer senador. Você pode votar em 2 senadores. Eu estou apoiando, assim, com muito entusiasmo, o senador Carlos Fávaro. É importantíssimo. O Fávaro é o senador do Lula. É o senador que graças à sua relação com Lula, ele conseguiu trazer muitos benefícios para Mato Grosso, inclusive a Embrapa, que acho que é o maior deles. Então o número do Fávaro é 555. O outro senador que estou apoiando é Pedro Taques. É número 400. Carece de apresentação pelo Taques. E aí nós estamos apoiando também, e acho até, Michele, que nós vamos ter uma surpresa nessa eleição. Preparem-se. Minha convicção pessoal: Natasha vai ao segundo turno.
1: Então você acredita que teremos segundo turno esse ano?
0: Teremos segundo turno em Mato Grosso esse ano. E teremos segundo turno com a presença de Natasha Cesarenko. Natasha tem crescido muito, é uma médica, e ela tem 2 formações. Ela é professora da Universidade Federal de Mato Grosso e é doutora. É doutora porque é médica, e é doutora porque ela tem o doutorado, né? Então, muito obrigado, Michele, muito obrigado aos seus ouvintes. eu quero pedir o empenho de todos para que a gente possa ganhar a eleição. Parece que tem pergunta aí, é?
1: Senador Antero, estamos juntos, rumo à vitória, abraços, Paulinha Espírito Santo.
0: Paulinha Espírito Santo. Paula, né?
1: Isso.
0: Paula. Paula, sabe filha de quem que ela é? José Eduardo do Espírito Santo. Meu amigo, meu colega do Correio da Imprensa. É, fui dirigido por ele na TV Centro-América. Um dos mais brilhantes jornalistas de Mato Grosso. Texto tão bom ou melhor que de Mauro Camargo.
1: Tá no tá páreo. Bom. Obrigada, Antero.
0: Obrigado, Michele. Um abraço aos seus ouvintes aí, tá bom?
1: Esse foi Antero Paz de Barros que conversou com o ouvinte da Cultura.
0: Esse é Michele, pra você também. 4343.
1: 4343. Tá bom. Agora são 8 horas 35 minutos, intervalo, a gente volta já.
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1: Agora são 8h40.
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1: Você confere agora um panorama do trânsito lá no município de Várzea Grande, no boletim diário que é feito pelo Gustavo Tertuliano, da Guarda Municipal. Bom dia, Gustavo.
2: Bom dia, bom dia, bom dia, Michele Figueiredo. Muito bom dia a todos vocês que estão acompanhando o Jornal da Cultura. Aqui quem fala é Gustavo Tertuliano, comunicação da Guarda Municipal de Várzea Grande. E eu te convido a vir de carona comigo para o panorama do trânsito aqui da nossa querida Várzea Grande. Para você, ouvinte da Cultura FM. Michele, ouvintes motoristas, já temos um sinistro de trânsito registrado nesta manhã de segunda-feira aqui em Várzea Grande. Sinistro com vítima motociclista. Aconteceu agora há pouco na rotatória do bairro Figueirinha, Avenida Ulisses Pompeu, para quem vem ali da Avenida Júlio Campos. Inclusive o trânsito está bem congestionado nesse trecho, motorista, para você que vem da Avenida Júlio Campos, chegando no acesso à Estrada da Guarita. Equipes dos bombeiros e do SAMU também estiveram no local, encaminhando aí a vítima para o pronto-socorro de Várzea Grande. Pelo visto, aliás, mais de uma vítima, né? Foram duas ambulâncias aí encaminhando para o pronto-socorro de Várzea Grande, uma do SAMU e outra equipe dos bombeiros. Das principais vias da cidade, já começamos aqui com a Avenida Ulisses Pompeu, congestionada na altura do bairro Figueirinha. Vamos agora para a Avenida da FEB. Motoristas, tem o trânsito lento, tem um pouco de lentidão ali nas proximidades da trincheira do zero quilômetro. Trânsito carregado nos dois sentidos da Avenida da FEB, Michele, mas com fluidez ainda. Temos também um pouquinho de lentidão na alça de acesso à rotatória do zero quilômetro. Na rotatória do zero quilômetro, temos a Guarda Municipal de Várzea Grande, Operação Via Azul, puxando o fluxo de veículos. Trânsito fluindo na Prefeito Murilo Domingos e também na Ulisses Pompeu. Operação Via Azul. Rotatória do aeroporto, também temos a Operação Via Azul, Guarda Municipal puxando o fluxo de veículos das laterais do shopping. Temos o trânsito fluindo na Avenida Filinto Miller e uma breve lentidão na Avenida Arthur Bernardes. Para quem vem da região do Ipaz e segue sentido aeroporto centro de Várzea Grande, ouvintes motoristas, temos o trânsito movimentado na Couto Magalhães, porém com fluidez. Trânsito fluindo também na Avenida Filinto Miller, nos dois sentidos. Está movimentado, mas está fluindo na região central e na Mário Andreazza. Motoristas, nesta manhã de segunda-feira temos o trânsito carregado, tem lentidão para o motorista que segue sentido Cuiabá. Não chega a ser um congestionamento, Michele, porém, trânsito muito lento na Mário Andreazza, sentido Cuiabá. E motorista, muito cuidado com o ciclista na ciclofaixa compartilhada da Mário Andreazza. Lembre-se sempre que o maior cuida do menor no trânsito. Portanto, mantenha ao menos 1,5 metro de distância ao ultrapassar o ciclista. E vamos agora, motoristas, ouvintes, Michele Figueiredo, para o outro lado da cidade, a ponte Sérgio Mota, região do Grande Cristo Rei. Trânsito movimentado na Doutor Paraná e Alameda Júlio Miller, porém, com fluidez. E a ponte Sarita Baracate, o trânsito segue fluindo com tranquilidade na Avenida São Gonçalo, bairro Parque do Lago, aqui em Várzea Grande, Parque Atalaia, do outro lado da ponte. E esse é o panorama do trânsito aqui de Várzea Grande, para você, ouvinte da Cultura FM. Contem com a Guarda Municipal de Várzea Grande. Um excelente e abençoado dia a todos vocês que estão nos acompanhando. A sua segurança é a nossa missão.
1: Muito obrigado ao Gustavo Tertuliano pelas informações do trânsito aqui na 90.7 na manhã dessa segunda-feira. Vamos dar um giro pelo noticiário local? A gente começa falando que o ex-prefeito de Pontes e Lacerda e candidato a deputado estadual Alcino Barcelos, do PL, foi localizado por agentes do NACO, que é o Núcleo de Ações de Competência Originária do Ministério Público de Mato Grosso, após as buscas realizadas

0: paradas na última sexta-feira e teve o celular apreendido. O delegado Marcel Oliveira confirmou ainda a apreensão de uma arma de fogo durante a operação, que investiga suspeita de fraude em licitações, lavagem de dinheiro e associação criminosa. Alcino não estava na residência quando os agentes chegaram, mas foi localizado posteriormente na cidade. O delegado também negou que tenha ocorrido vazamento da operação.
1: Hoje realizada pelo Núcleo de Ações de Competência Originária aqui da Procuradoria-Geral de Justiça, do Ministério Público do Estado de Mato Grosso, juntamente com apoio aí da Controladoria-Geral do Estado e da Polícia Civil, né, na cidade de Pontes de Lacerda, apurando, né, ainda estamos em fase de investigações, contratos de licitações ali, né, com algumas empresas da cidade que supostamente aí teriam facilitado questões relacionadas a crimes na área da licitação. Então, realizamos, né, representação perante o Poder Judiciário. O desembargador, né, relator, desembargador Orlando Perri, determinou, né, as buscas e apreensões após, né, representação aqui do Núcleo de Ações de Competência. E hoje, diante dessas buscas, foram achados, né, alguns elementos ali, que foram arrecadados, apreendidos. E ainda hoje estaremos, né, passando todos os relatórios necessários aí para o desembargador relator.
2: Esses materiais foram apreendidos na residência dele ou tiverem outros locais, outros pontos?
3: Pode dar detalhes da busca para a gente?
1: Foram diversas apreensões. As apreensões foram realizadas em diversos endereços e estaremos comunicando, né, tudo detalhadamente ao desembargador relator.
3: Tá bom?
1: Obrigado.
2: Vazamento de informação, já que o mesmo não estava na residência?
1: Não houve vazamento. Foi 100% exitosa a operação. Posteriormente, nós localizamos ele na cidade e foi dado cumprimento à busca pessoal nele, e o celular que ele estava foi apreendido.
2: Foi apreendido uma arma de fogo?
1: Sim, foi apreendido uma arma de fogo. Sim, tá?
3: Qual é o valor, doutor?
2: Queremos informar depois.
3: Tá.
0: E o ex-prefeito de Pontes de Lacerda, Alcino Barcelos, disse ser vítima de perseguição política após ser alvo de uma operação do Núcleo de Ações de Competência Originária do Ministério Público de Mato Grosso, que investiga supostas fraudes em licitações, lavagem de dinheiro e associação criminosa.
4: Bom dia, gente. Alcino Barcelos, ex-prefeito de Pontes de Lacerda, Mato Grosso, e eu tô voltando pra minha casa. Eu tava numa agenda de Mirassol do Oeste. Hoje cedo a polícia foi na minha casa, faltando 10 dias pra eleição. E a gente em terceiro, quarto lugar nas pesquisas. Por que não foi 90 dias antes? Não dá tempo de defender? É isso que me deixa triste com esse país nosso. Usando a justiça para fazer injustiça. Lá dentro de casa tinha uma arma que meu velho pai me deu. Uma garrucha 28, sem munição. Toda limpadinha, bonitinha, que eu guardo de relíquia. Né? Eu não tenho arma em casa. O dinheiro que estava dentro de casa estava no meu quarto. Não estava escondido, não estava nada. E se fosse um dinheiro sujo, não estava na minha casa. Isso é política. É por isso que a gente, mais do que nunca, tem que mudar esse país nosso. Olha o que estão fazendo com o presidente Bolsonaro, agora fazendo com a gente. Que, graças a Deus, não tem rabo preso com ninguém. Eu nunca fui ouvido num processo. Eu não tenho processo, faz um negócio desse na calada do dia, nem da noite. Gente, estamos em pé, estamos firme. Eu tenho pena mesmo, sabe quem? Da Concretudos, uma empresa pequena que sempre participou de pregão. Certo? Se fosse pelo menos adesão de ata, fosse registro de preço, coisa parecida. Foi pregão, todo mundo podia participar, tá bom? Gente, um abraço pra vocês, que Deus abençoe, tamo junto. Se Deus quiser, vamos ganhar e ajudar a mudar esse Brasil. Sabe, esse tanto de justiça que a justiça usa pra fazer injustiça, tá bom? Um abração pra vocês, Deus abençoe, tchau, obrigado.
0: Então tá aí o posicionamento de Alcino Barcelos, dizendo que é vítima de perseguição política depois dessa operação que foi desencadeada na última sexta-feira e que visa justamente uma investigação por suspeita de fraude em licitação, lavagem de dinheiro e associação criminosa. O prefeito de Cuiabá, Abílio Brunini, reconheceu que o avanço do grupo articulado em torno de Yildi Taques na disputa pela presidência da Câmara representa um revés para sua base no Legislativo. Abílio afirmou que os vereadores que aderiram ao grupo adversário terão uma relação diferente com ele, mas disse que a prefeitura seguirá com os projetos previstos para Cuiabá.
5: A mesa agora, como definida, o senhor acha que agora já era, ou o senhor considera uma derrota? Porque, como o senhor disse, foi o grupo da oposição que ganhou. O senhor considera isso como uma derrota?
6: Olha, naturalmente é, né? Possivelmente sim, é um grupo que optou por construir um projeto adverso ao projeto que nós estamos fazendo. Mas Cuiabá seguirá avançando. A gente tem aí mais de 100 milhões para fazer de asfalto a partir do ano que vem, e esses asfaltos serão feitos. Os vereadores que são nossos aliados vão nos ajudar a conduzir os melhores lugares para que a gente possa fazer os asfaltos que Cuiabá precisa. Temos obras importantes para fazer, e os vereadores que optaram pela oposição optaram por perda de diálogo comigo pessoalmente, mas construir o caminho deles e a vida que segue.
7: A eleição, prefeito, era no dia 6.
0: Que aconteceu, né, de sexta-feira para cá? A Baixinha Giraldelli resolveu integrar o grupo de Ilditax, ela que estava apoiando o Dilemário Alencar, com toda essa confusão que aconteceu, né, com o não cumprimento do acordo de Paula Calil com o Dilemário Alencar, que havia aquela situação que, se a Paula não conseguisse viabilizar a candidatura dela, o candidato do grupo automaticamente passaria a ser o Dilemário Alencar. A Baixinha acabou nessa reta final, já que a eleição da mesa diretora acontece na próxima terça-feira, dia 6 de outubro, resolveu hipotecar apoio ao grupo de Ilditax. Com isso, o grupo de Ildi passa a contabilizar 15 dos 27 votos dentro da Câmara Municipal. É isso que o grupo confirma. Além de Baixinha Giraldelli, Ilde conta com o apoio de Daniel Monteiro, Alex Rodrigues, Adevair Cabral, Dídimo Vovô, Sargento Joelson, Chico 2000, Jefferson Siqueira, Doutora Mara, Michele Alencar, Catiúcia Mantelli, Maria Valone, Maísa Leão, Eduardo Magalhães, e aí fecha o número de 15 votos, né? São necessários 14 votos para fazer o novo presidente da Câmara. A Baixinha vinha defendendo a candidatura de Dilemário Alencar e chegou a integrar o grupo ligado à atual presidente da Câmara, Paula Calil, após um acordo que previa Dilemário como uma espécie de plano B, caso Paula não conseguisse alterar o regimento interno para viabilizar sua própria reeleição. O entendimento, porém, não avançou. Baixinha e outros integrantes deixaram o grupo e passaram a criticar publicamente o que consideraram falta de cumprimento do acordo. Ao justificar a mudança, Baixinha afirmou que a decisão não representa um rompimento pessoal com o Dilemário, nem foi motivada por conveniência política ou mudança de princípios. Segundo ela, o posicionamento levou em conta as articulações feitas nos últimos meses e principalmente a confiança construída nas conversas para a formação da próxima mesa diretora. A vereadora fez questão de ressaltar que permaneceu ao lado de Dilemário durante o período em que ele estava na disputa pela presidência. Destacou a experiência do parlamentar, que possui 16 anos de atuação na Câmara, e afirmou que acreditava que ele poderia realizar um trabalho relevante à frente do Legislativo. A mudança de voto, segundo Baixinha, não representa o fim da relação pessoal construída com Dilemário Alencar. Então, na última sexta-feira, Ilditax conquistou o apoio também de Baixinha Giraldelli, chegando ao número de 15 integrantes nesse grupo que apoia a candidatura de Ilde. Aí, o que aconteceu também nesse final de semana que acaba movimentando essa questão da eleição da mesa diretora na Câmara Municipal de Cuiabá, né? Houve uma decisão judicial que permitiu a apreciação do regimento interno da Câmara Municipal por um quórum de 14 votos, né, para ser aprovado. Então, vamos entender o que é que está acontecendo. Paula Calil vai pautar para terça-feira projeto que permite a própria reeleição à presidência da mesa diretora. Isso deve entrar na pauta do Legislativo amanhã. A presidente da Câmara Municipal de Cuiabá, Paula Calil, confirmou ao site Olhar Direto que vai colocar em pauta nessa terça-feira, dia 29, o projeto de resolução do vereador Marcos Brito Júnior, que altera o regimento interno e abre caminho para a recondução dos atuais integrantes da mesa diretora aos mesmos cargos. A sessão será a última reunião ordinária da Câmara antes da eleição da nova mesa diretora, marcada para o dia 6 de outubro, 2 dias depois das eleições estaduais. A proposta, portanto, terá sua votação decisiva a uma semana da escolha de quem comandará o Legislativo cuiabano no próximo período. O projeto de Marcos Brito permite a recondução ao mesmo cargo na mesa diretora dentro da atual legislatura. Caso seja aprovado, Paula ficará habilitada, sob a nova regra regimental, a colocar seu nome à disposição para disputar o novo mandato na presidência. Conforme já apurado pela reportagem, serão necessários 14 votos para aprovar a proposta. A mudança no quórum ocorreu após decisão judicial proferida no início da noite de sexta-feira, no mandado de segurança que foi impetrado pelo vereador Wilson Quero Quero. O processo discute justamente a quantidade de votos necessária para alteração do regimento interno. Até então, a discussão dentro da Câmara considerava a necessidade de 18 votos, correspondentes a 2/3 dos 27 vereadores. Essa exigência havia se tornado o principal obstáculo para a tentativa de Paula de alterar a norma interna e disputar a recondução. Em julho, por exemplo, uma votação relacionada ao projeto terminou com 13 votos favoráveis e 12 contrários, número insuficiente sob a regra dos 18 votos. A confirmação de que Paula pautará a matéria ocorre em meio à intensificação da disputa pela presidência. Na sexta-feira, o vereador Hilde Taques reuniu um grupo de 15 parlamentares e anunciou a composição de uma chapa para a eleição de outubro. Entre os 27 vereadores, são necessários 14 votos para vencer a escolha da mesa, caso todos participem da votação. E a vereadora e primeira-dama de Cuiabá, Samantha Íris, declarou apoio a Dilemário Alencar na disputa pela presidência da Câmara Municipal. Mesmo após Hilde Taques anunciar um grupo com 15 vereadores, Samantha afirmou que considera a eleição aberta e que mudanças ainda podem ocorrer até a votação marcada para 6 de outubro.
8: Primeira-dama e vereadora Samantha, seu voto hoje para mesa diretora da Câmara Municipal de Cuiabá é para quem?
9: Hoje, meu voto para a presidência da Câmara de Cuiabá é o Dilemário. Ele tinha aí o projeto Paula e eu sempre tive também o Dilemário, que é amigo meu, como uma opção. Então, hoje ele está como uma opção colocada e é a minha opção, é o Dilemário.
10: Unanimidade isso ali na reunião, vocês tiveram uma reunião, foi unanimidade, Samantha, o nome do Dilemário, desse grupo de vocês?
9: Olha, eu não estava na reunião, mas para mim é uma unanimidade. Eu já tinha essa escolha também, então eu só estou confirmando mais uma vez.
11: Então quer dizer que ainda tem jogo, né? O Hilde postou uma foto com 15, número já suficiente para ele fazer a mesa. Então quer dizer que tem jogo, pode ser que alguém venha de lá para compor com vocês.
9: Olha, ele, não sei, ele postou com 15?
11: Sim.
9: Todos os que estão na foto conta?
8: Não, o Jefferson disse que não vota, né?
9: Mas ele tá 14, assim. Bom,
8: eu acho que a Baixinha ainda tem chance de vir pro grupo de vocês.
9: Até o dia da eleição ainda tem muita coisa para acontecer. Essa é a realidade.
10: Obrigado.
0: E essa declaração da Samantha foi dada também antes dessa decisão que permitiu a votação da mudança do regimento interno da Câmara por 14 votos. Então pode ser que Paula Calil ainda consiga ser candidata nesse processo eleitoral, e como a própria Samantha já havia dito, ela estava apoiando Paula Calil, né? Se Paula Calil reunir as condições de ser candidata, pode ser que ela reveja o apoio a Dilemário Alencar. Então a gente precisa acompanhar bem de pertinho o que vai acontecer na Câmara Municipal amanhã, porque isso também pode mudar toda essa configuração que está colocada para a eleição da mesa diretora da Câmara de Cuiabá. Agora são 8 horas 57 minutos. A gente encerra o programa dessa segunda-feira agradecendo a você que ficou conosco até esse momento. É sempre uma alegria, uma honra e uma satisfação poder contar com a sua companhia nas manhãs aqui na 90.7, nesse momento em que a gente traz informações sobre a nossa cidade, o nosso estado e o nosso país, e você nos dá a sua atenção para ficar por dentro daquilo que está acontecendo. Para encerrar o programa de hoje, a gente escolheu Aquarela de Toquinho. Tenha uma excelente semana. Amanhã, às 7 da manhã, a gente está de volta, esperando mais uma vez contar com a sua companhia.

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2: Temperatura 37 graus, umidade relativa do ar 38%. Eu sou Mila Riz e nós vamos juntos até as duas. Coordenação é do Leno Franza, programação Beto Silva, direção geral Dorileu Leal. Uma excelente manhã desta segunda-feira, 28 de setembro de 2026. Um excelente início de semana para você. Vamos começar com Thriller, 1982, Michael Jackson.

0: 10h19, Cultura FM 90.7, The Smiths, The Boy with the Thorn in His Side, música de 1986. Será Legião Urbana e Like a Fool com Robin Gibb. Sensação térmica beirou os 45 graus na Baixada Cuiabana neste domingo.
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0: A Baixada Cuiabana registrou um fim de semana de intenso calor, com a sensação térmica atingindo os patamares próximos

0: Há previsão de cair 10 milímetros de chuva entre a tarde e a noite, o que ajudará a aliviar um pouco a vida do cuiabano. Na quinta-feira, mínima de 23 e a máxima de 32. Sol, muitas nuvens e pancadas de chuva à noite. Sexta-feira, os termômetros despencam ainda mais, com a mínima de 24 e a máxima de 28 graus. Sol com algumas nuvens e chuva passageira. Redação, Thalita Rocha.
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Você ouviu I Can See Clearly Now, Jimmy Cliff, e Ela Disse Adeus com Paralamas do Sucesso, e também Pussycat Dolls, Don't Ya.

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2: 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E a hora certa na Cultura FM. 10h41, bom dia pra você.

No flash do ouvinte de hoje, vamos atender a Mariana do bairro Jardim Colorado, em Cuiabá. E a música que ela quer ouvir aqui é More, More, More, com The Captain Hollywood Project.

Hanoi, Hanoi, totalmente demais. When I Die, The Real, Milli Vanilli e I Live in Kick com Simple Minds. Vem aí o horário eleitoral obrigatório. A gente volta em 25 minutos.

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1: O Tribunal de Justiça de Mato Grosso retoma hoje o expediente e o atendimento ao público depois de uma semana de paralisação provocada pela indisponibilidade dos sistemas informatizados do Judiciário. A normalização das atividades, porém, não significa a retomada imediata dos prazos processuais, que permanecerão suspensos até quarta-feira. Com isso, advogados partidários

0: e demais usuários poderão voltar a acessar os serviços do judiciário e ser atendidos normalmente. Mas a contagem dos prazos somente será retomada na quinta-feira, dia 1º de outubro. A decisão consta da portaria assinada na última sexta-feira pelo presidente do TJMT, desembargador José Zuquim Nogueira. Conforme o documento, a retomada foi autorizada depois da conclusão das etapas de teste, homologação e operação assistida dos sistemas. A exceção são para os processos de execução penal que tramitam pelo sistema eletrônico da execução unificada, que não estão abrangidos, né, pela medida. Já os prazos administrativos permanecem suspensos até a nova deliberação da presidência. Redação Thalita Rocha.
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Cultura FM 90.7, 11h43, um bom dia para você. Léo Jaime, uma mensagem de amor e Maná, lábios compartidos.

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11: Felice, Sintep Mato Grosso, forte, categoria valorizada e a hora certa na Cultura FM. 11h45, bom dia para você que está na sintonia da melhor de Cuiabá. Daqui a pouquinho começa os clássicos.

Marina Lima, para começar, Head Over Heels com Tears for Fears, encerrando Nova Manhã, que retorna amanhã a partir das 10 horas. A gente vai para aquele rapidíssimo intervalo, porque vem aí o programa mais gostoso do seu dia, com toda certeza, Clássicos da Cultura.

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5: Temperatura 39 graus, umidade relativa do ar 30%.

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2: Coordenação Leno Franza, programação Beto Silva, direção-geral Dori Leoléo. Agora 12:04, excelente tarde desta segunda-feira, 28 de setembro de 2026. Eu sou Mila Riz e estou juntinho com você até as duas. Vamos abrir os clássicos de hoje com a música maravilhosa de 87 para você, viu? Quantas vezes olhamos para trás e percebemos que estivemos muito perto de alcançar tudo o que sempre sonhamos? Existem momentos na vida que parecem perfeitos, amores que parecem eternos, planos que tinham tudo para dar certo, e mesmo quando as coisas mudam, o destino nos leva por caminhos diferentes. Fica aquela pergunta no peito, né? Será que a gente não quase teve tudo? Na voz inesquecível de Whitney Houston, começamos clássicos de hoje celebrando a coragem de quem se entrega por inteiro. Porque o amor verdadeiro, mesmo quando vira saudade, deixa uma marca que o tempo nunca consegue apagar. O que importa não é como terminou, mas a beleza que tivemos vivido algo tão grande. Did We Almost Have It All? Whitney Houston. Ela foi lançada em 1987. Excelente tarde para você.

0: Meio-dia 22, ótima tarde pra você. Clássicos da cultura, Sade, Small Operator, música de 84, Como a Onda, Lulu Santos, You've Got a Friend com James Taylor. ANEEL reduz bandeira tarifária da conta de luz para verde em outubro.
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0: A bandeira tarifária de outubro será verde, anunciou a Agência Nacional de Energia Elétrica, ANEEL. Isso significa que não haverá cobrança adicional na conta este mês. Com o início da transição entre os períodos seco e úmido em parte das principais bacias hidrográficas do país, houve aumento do volume de chuvas nas regiões sul e sudeste, o que contribuiu para estabilizar o nível dos reservatórios das usinas hidrelétricas. Dessa forma, será possível reduzir o despacho das fontes mais onerosas para a geração, como as usinas termoelétricas, o que evita a cobrança de custos adicionais na conta de energia do consumidor, diz o comunicado da agência. Na semana passada, ANEEL elevou para 9,4% a projeção de alta nas tarifas de energia no país. A revisão para cima do índice é a função do aumento da inflação. Custos de energia e componentes financeiros. Redação, Thalita Rocha.
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Existem palavras que dizemos no calor do momento e existem decisões que mudam a nossa história para sempre. Mas o que acontece quando o orgulho cede espaço para a saudade antes mesmo da partida? Dizer, se você me deixar agora, vai levar embora a maior parte de mim, não é apenas um apelo, é o reconhecimento de que certas conexões são profundas demais para serem deixadas para trás. Às vezes, tudo o que precisamos é de uma pausa, um abraço, de uma boa canção para lembrar o motivo pelo qual decidimos começar. Em 1976, os acordes marcantes da banda Chicago transformaram esse sentimento em um hino universal, uma súplica sincera que embalou gerações. If You Leave Me Now, banda americana Chicago, lançada em 76 do álbum Chicago X.

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A Woman Needs Love Just Like You Do é um clássico do R&B lançado em 81 pelo grupo Radio, liderado pelo Ray Parker Jr. Dizem que o amor é complicado, mas no fundo ele é feito de atenção, presença e de pequenos detalhes diários. Em 1981, o talento de Ray Parker Jr. e do grupo Radio colocou essa verdade em uma batida irresistível que mistura soul, funk e muito balanço. É aquele som que não deixa ninguém parado e que ao mesmo tempo conversa direto com o nosso lado sentimental. Cultura FM 90.7. Excelente tarde para você.

Estamos apresentando os clássicos da cultura. This Time I'll Be Sweeter, Linda Lewis. Também passou por aqui Secos e Molhados com Sangue Latino. A gente vai para um rapidíssimo intervalo e a gente volta já já com mais uma hora de clássicos para vocês.

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2: 1 e 2, excelente tarde dessa segunda-feira, 28 de setembro de 2020.

temperatura 41 graus, umidade relativa do ar 29%. Não esquece a hidratação, por favor, hein? Saia desse sol, nem pensar, né? Meu pai, só Cuiabá mesmo, né? Já estamos de volta com os clássicos da cultura. Vamos abrir a segunda hora com a música maravilhosa pra você. Quando estamos com quem amamos, o mundo lá fora parece desaparecer. Mas o maior desafio do amor não é apenas estar perto fisicamente, é estar inteiro, de mente e coração abertos, sem deixar que as sombras do passado ou os medos do amanhã invadam o agora. Pedir para alguém não fechar os olhos esta noite é um convite para a entrega total. É olhar nos olhos do outro e dizer: estou aqui por você, veja o quanto eu me importo. É transformar um simples momento em uma memória eterna. Lançada em 1985 na voz sensível de John Denver, essa canção é um abraço em forma de melodia. Um clássico que nos lembra da beleza de viver o amor intensamente, segundo

0: Cultura FM 90.7, 1:19, Bruce Springsteen, Streets of Philadelphia, Caleidoscópio, Dulce Quintal e Hazard com Richard Marx. Prefeitura de Cuiabá encerra hoje inscrições em seletivo com mais de 1.000 vagas.
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0: Termina hoje o prazo para inscrição no processo seletivo da Prefeitura de Cuiabá, que oferece 1.520 vagas temporárias, além de formação de cadastro reserva para profissionais da educação. Os salários chegam a R$ 5.599. As contratações serão destinadas ao ano letivo de 2027 e contemplam candidatos com ensino médio, médio profissionalizante e superior. As inscrições são realizadas pela internet no site do Instituto Selecom até às 23h59 desta segunda-feira. A taxa de inscrição é de R$ 75,00 para os cargos de nível médio e R$ 85,00 para nível superior. O prazo para pedir isenção já terminou. O maior número de oportunidades é para cuidador de aluno especial. São 811 vagas somente nesta função. Também há oportunidade de nível médio para tradutor e intérprete de Libras, auxiliar de serviços gerais, motorista com CNH categoria D, merendeira e para nível superior. O seletivo contempla professores de arte, educação física e pedagogia. Também são ofertadas vagas para profissionais de nutrição, psicologia, engenharia civil, direito, serviço social, fisioterapia, ciência da computação e outros. Redação, Thalita Rocha.
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1h24, já de volta com os clássicos. Vamos abrir essa sequência com Especially For You, que é um dueto inesquecível lançado no final de 88 por Kylie Minogue e Jason Donovan. A música celebra a força do amor verdadeiro que se mantém intacto, mesmo após o tempo e a distância. O casal que já vivia um par romântico de imenso sucesso na novela australiana Neighbours, levou a química das telas para os estúdios de gravação, alcançando o topo das paradas britânicas. E não importa quantos dias passem, quantas milhas nos sejam ou quão corrida seja a rotina, quando uma conexão é real, o coração sempre encontra um jeito de permanecer perto. É saber que no meio de tanta gente existe alguém que faz o mundo parecer um lugar bem mais seguro e bonito. Em 88, a dupla mais querida da música pop, Kylie Minogue e Jason Donovan, deu a voz a esse sentimento puro. Eles cantaram sobre a alegria do reencontro, como os olhos nos olhos de quem amamos, e dizer que tudo o que guardamos de melhor foi guardado especialmente para aquela pessoa.

Cultura FM 90.7, 1h39, Streets of Philadelphia, Bruce Springsteen, Caleidoscópio, com a Dulce Quental, que você já ouviu aqui também. Nem luxo, nem lixo, Rita Lee. A gente vai para um rápido intervalo. Já já tem para você o Cine Cultura.

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Vamos falar de quatro casamentos e um funeral de 94, que é uma aclamada comédia romântica britânica que acompanha Charles Hugh Grant, um solteirão convicto e atrapalhado que tem fobia de compromisso. A vida dele vira de cabeça para baixo quando, em um casamento, ele conhece e se apaixona por Carrie Anne McDowell, uma americana charmosa e independente. A partir daí, a história se desenvolve através dos encontros e desencontros desse casal e o seu carismático grupo de amigos ao longo de exatamente quatro cerimônias de casamento e um momento de despedida em um funeral. O filme foi um sucesso estrondoso de bilheteria, recebeu duas indicações ao Oscar, incluindo o melhor filme, e consagrou Hugh Grant como o rei das comédias românticas dos anos 90, impulsionado também pelo mega hit musical. Tô falando de Love Is All Around, da banda Wet Wet Wet.

90.7, Romance no Deserto, Fagner, Sarah com Starship. Clássicos indo embora, volta amanhã a partir do meio-dia. Já já tem Beto Silva na sua companhia. Eu tô indo embora, a gente volta a se falar logo mais às 8 da noite. Beijo carinhoso pra você. Obrigada pela companhia e pela sintonia. Vou deixar minha última de hoje com todo o meu carinho para você. Na escuridão da noite ou no começo da madrugada, quando a incerteza bate, o que realmente importa é quem queremos ter por perto. Encerramos hoje com a sensibilidade do Inexus, lembrando que a distância só aumenta o valor de quem amamos. Para você, a clássica By My Side. Cultura FM 90.7, que você tem uma tarde maravilhosa. Fica com Deus.

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7: Boa tarde para você, tô chegando, tô na área, a partir de agora tem Tarde Companhia, começando uma semana que termina o mês. Boa tarde, gente, 28 de setembro no ar. Cultura. É o Tarde Companhia, tudo bem, menina? Meninos e meninas que trabalham e fazem esse país funcionar. Boa tarde para todo mundo, você que tá em casa em horário de almoço, aproveitando.
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7: Muito bem, estamos chegando, é um prazer comunicar para você, programação musical, apresentação do Beto Silva, tô na área com você por aqui no Tarde Companhia, coordenação artística do Lennon Franz e a direção geral do Grupo Gazeta de Comunicação é de Dorileu Leal. De agora até as 5 da tarde, tem Tarde Companhia, tem a sua participação e interatividade no Flash do Ouvinte, a música que você, claro, você escolhe no 9987-2339. Tem também aí a participação do ouvinte no Batalha das Décadas, você nos ajuda a decidir qual década é melhor e daqui a pouquinho a gente vai conhecer as décadas que estão rolando na tarde desta segunda-feira, primeiro dia oficial aí, né? Primeiro dia, né? De horário comum. Né, saindo do nosso queridíssimo final de semana em horários oficiais dos bancos, repartições públicas, muita gente trabalhando nessa segunda-feira e muita gente sentindo calor, porque está quente por demais, 42 graus, a sensação térmica com certeza, gente, está beirando aí uns 45, com certeza lá fora está muito quente.

The Alan Parkson Project, Don't Ask Me, 1984, no Tarde Companhia. Alô, ouvinte Cultura, por aqui tá rolando Tarde Companhia. Músicas que você gosta de ouvir, os grandes hits que marcaram a época na programação da rádio oficial do Flashback. Você tá nos ouvindo aonde? Tá no trabalho? Muito obrigado pela companhia, viu? Deu tudo certo e aconteçam todos os seus projetos ao longo desse dia. Se estiver em casa, aproveite para dar aquele descanso, beba bastante água potável, leve uma squeeze para o trabalho, uma garrafinha, eu trouxe a minha aqui, daqui a pouquinho já vou lá para o bebedouro encher, porque realmente temos que beber água, a temperatura não está fácil, gente, não está fácil. É, a temperatura realmente assustadora, já pensou, né? 11 horas da noite com 35 graus de temperatura, pois é, o que está previsto para hoje. 11 horas da noite, logo mais à noite, vamos ter temperatura na casa dos 35 graus, é a previsão, 35 graus centígrados. Não tá fácil, hein? Quero mandar um abraço pra minha amiga e meu amigo profissional que tá trabalhando nesse tempo, né? O pessoal

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1: Olha, independente da sua linha política, se você é contra, se você é a favor, o governo federal marcou para amanhã uma reunião com representantes das empresas dos clubes, dos clubes, para discutir os impactos do término das plataformas de apostas de cota fixas, as chamadas bets, aqui no Brasil. O encontro foi confirmado pelo Ministério do Esporte e deve ocorrer após uma reação negativa dos clubes à medida provisória que determinou o fim das plataformas e apostas no país. Ou seja, a medida provisória pode ser mudada lá na frente, né? Pode alterar. A medida foi publicada na última sexta-feira e estabeleceu aí um cronograma para a retirada dessas empresas do mercado. Os sites de aplicativos de bets terão até o dia 6 deste mês de outubro, que se aproxima, para sair do ar. Já os apostadores terão até o dia 5 para resgatar os valores que estão disponíveis nas plataformas. Segundo a pasta, a intenção é ouvir as demandas dos clubes e avaliar de que maneira o governo poderá contribuir para reduzir possíveis prejuízos provocados pelo encerramento. Uma dica seria, devolver um pouquinho do dinheiro arrecadado e investir nos clubes do país. Vão ter um prejuízo, porque fizeram um investimento pesado aí com contratações em virtude do que acreditavam que as bets poderiam suprir com seus patrocínios. Agora cabe ao governo fazer a sua demanda, a sua vontade, retirar a bets, mas pode olhar também para os clubes com um olhar mais clínico.
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0: Marina Lima, na programação da Cultura FM, boa tarde, minhas amigas, meus amigos que estão colados na frequência do Flashback. Alô, Marco Antônio, boa tarde. Rapaz, olha, o nosso amigo Carlos Matos deve voltar essa semana para ser mais uma vez o âncora do horário, deve trazer novidades pra gente. Garanto que para onde ele foi também tava bem quente. Ou tava frio, ele vai contar daqui a pouquinho pra gente, já, quando retornar. Das férias, ele vai se assustar com o clima, né? De Cuiabá, que realmente está numa temperatura assim, fora da curva. Mas vamos embora, deixa o tempo para lá, vamos falar de coisa boa. Você participa pelo nosso 9987-2339. Dentro de instantes, a gente vai viajar entre os anos 70 e 80. Há aqueles que defendam que as músicas dos anos 70 eram mais classudas, mais elegantes, tinham uma finesse, tinha um conteúdo mais abrangente e que preenchia não só o som dos ouvidos, mas também mexia com a alma. Há aqueles que já dizem que os anos 80 eram revolucionários, coloridos, cheios de efeitos, a chegada do sampling, a chegada dos sintetizadores, do computador, auxiliando as produções fonográficas, fizeram com que a música tivesse um ganho, uma abrangência de oportunidades e de efeitos, fazendo com que cantores ganhassem uma certa projeção com gêneros diversos. Mas vou deixar que você escolha. Tem duas músicas bacanas daqui a pouco para você escolher. Gente, 2h43, boa tarde para todo mundo ligado no Tarde Companhia.
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8: Cultura 15 para as 3.

senhoras e senhores, Rebel Russo com Piano in the Dark. Para você que está na sintonia da Cultura FM, boa tarde. Relembrando 1988, de volta na programação da rádio oficial do Flashback, Os Paralamas, Meu Erro. Também rolou por aqui, está na hora da gente conferir.

0: Está na hora de apresentarmos para você, ouvinte Cultura, duas músicas que simbolizam décadas diferentes. Hoje são 1970 a 1979, depois de 80 a 1989, anos 80 e anos 70. Vamos embora conhecer as canções? Anos 70, ABBA, Dance Queen.
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0: Anos 80, Toto. Fique à vontade, 9987-2339, você escolhe. Anos 70, ABBA. Anos 80, Toto. Anos 70, ABBA. Anos 80, Toto. Qual época, qual década você quer ouvir aqui na programação no 90.7? Qual a melhor? Fique à sua escolha. 9987-2339. Daqui a pouquinho a gente conhece a década vencedora. Aquela que agradou mais os ouvintes da Cultura FM.

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Humor escrachado do Dr. Silvana e companhia, 1985, era uma outra realidade, né? Serão extra 1985 de volta. Ainda Information Society com How Long de 90. E rolou por aqui também Tears for Fears da Rádio

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1: Olha, o voto não é obrigatório para eleitores acima de 70 anos no Brasil. Dessa forma, eleitores com essa idade não precisam justificar ausência e nem sofrem qualquer penalidade caso não compareçam às urnas no primeiro turno, dia 4 de outubro próximo. E, eventualmente, também no dia 25, que seria, em caso de necessidade, o segundo turno. Mesmo que passem três eleições sem votar, cada turno conta como uma eleição. O título também não será cancelado, diferentemente do que acontece com aqueles que ainda têm obrigatoriedade de votar. Segundo dados do Tribunal Superior Eleitoral, mesmo com voto facultativo, para aqueles com mais de 70 anos, o número de eleitores idosos cresceu cerca de 14% desde as eleições de 2022. No ano de 37,5 milhões de brasileiros acima de 60 anos estão aptos para votar agora em outubro. Os eleitores com 60 anos ou mais têm direito ao atendimento prioritário, assim como as pessoas com deficiência, gestantes, crianças de colo, lactantes, entre outros. Parabéns a você que é eleitor, tem mais de 70 anos e vai exercer aí o seu direito de voto.
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resgatar uma leitura folclórica, musical, da história de uma das personalidades mais importantes da Rússia. Eu estou falando de um que é considerado por muitos conselheiro espiritual na família do czar russo e muito amigo da czarina russa Alexandra, que era um tipo família real russa no período em que a Rússia ainda não tinha passado por revoluções. Ele era um cara bastante sombrio, mas muita gente conta que tinha casos corriqueiros de cenas pitorescas e comédias ocorridas dentro do palácio. Daí, as lendas urbanas se transformaram em letras de música cantadas nas pistas por Bonham. Rasputin, vamos viajar no tempo e reviver o estilo da disco misturada com música regionalista russa.

Juan, mano. É uma música lindíssima. Trilha sonora do filme Don Juan de Marco, estrelado por Johnny Depp. E tem a voz marcante na canção de Bryan Adams. Aqui na programação da Cultura FM, viajando no tempo junto com você, matando saudades. Numa segunda-feira quentinha. Biquíni Cavadão passou por aqui também. Subject, o som do Bon I.M. lá no início com o que rolou nas pistas dos anos 70. Para você que está antenado com a gente, 41 graus de temperatura de momento oficiais, né? 41 grau oficial, né? Mas pode ter certeza, viu? Deve estar um pouquinho mais. 20 minutos para as 4.

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1: Cultura FM, agora são 3h44. Boa tarde pra você, ouvinte Cultura. Semana começando, mês tá indo embora. Gente, semana que vem tem eleição, hein?

Crowded House na programação da Cultura FM 90.7. Antes, Sol Fim. Olha que coincidência, na letra da música o cara fala ainda esse calor. Esse calor aí fora, hein? 86, o ano do lançamento da música do Camisa de Vênus. Antes, Elton John com Philadelphia Freedom, lá de 1975, super hit do Elton. E ainda tivemos Nazaré, no início dos anos 80, aqui na rádio que te faz viajar no tempo, matar a saudade, recordar bons momentos. Claro, com muita música durante a sua tarde, até às 5 horas da tarde, você tem aqui na Cultura FM mais uma edição do Tarde Companhia. 5 horas, tem Cultura Flashback para você. Alô, Djair, tudo de bom? Djair está na sintonia da Cultura FM, 40 graus é a temperatura oficial de momento.

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Desiree, You Gotta Be, 1994, aqui na programação no 90.7, a rádio oficial do Flashback. Para você uma excelente tarde, amigos e amigas transitando por Cuiabá nessa tarde quente. Vamos dar uma olhadinha no clima? Vamos ver se a temperatura está caindo. 39 graus, a gente começou o programa com 42, já estamos com 39. Tá caindo a temperatura, hein? É um bom sinal. Tomara que ela continue caindo, de preferência vertiginosamente. 4 horas, 23 minutos na Cultura FM Cuiabá.

0: coletiva. A equipe titular tem Otávio, Wanderson, Jair, Gabriel Magalhães, Mauro Júnior, Danilo, Bruno Guimarães, Gabriel, Bom Tempo, Rayan, Rafinha e Vini Júnior. A partida deve acontecer às 6 horas da manhã, horário de Mato Grosso, em Brisbane, na Austrália. Depois, a seleção brasileira deve encerrar a sua viagem jogando contra a fortíssima seleção da Índia, dia 3 de outubro, em Calcutá. Gente, o Brasil vai jogando com a Austrália, depois vai jogar com a Índia. Não é fácil não torcer para o Brasil, tem que forçar bastante a barra para acreditar que nós teremos aí uma nova mudança, né? Uma mudança de paradigma na seleção brasileira que começou da mesma forma que terminou a Copa do Mundo.
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Olha, a música que está chegando, muito conhecida. Recentemente eu já tive a oportunidade de, em duas séries de TV internacional, encontrar a música tocando. Alguns filmes utilizaram ela. E um dos filmes que impactou o nosso cenário do cinecultura hoje vem do ano de 1983, quando Tom Cruise vivia um adolescente de 17 anos. Não era Esquecer de Mim, não. Os pais dele viajaram, deixaram a casa, o carro, a chave e o... Só que esqueceram de deixar dinheiro para ele. E aí ele arrumou uma alternativa, um jeito todo diferente para ganhar dinheiro. O nome do filme chama-se Negócio Arriscado. Eu não vou falar muito, vou deixar que você assista. É um clássico do cinema dos anos 80, vivenciado pelo ator Tom Cruise. Diferente do Tom Cruise que você conhece dos filmes de ação, viu? Ele vive um jovem adolescente de 17 anos que tem a casa inteirinha para ele, o Porsche do pai inteirinho para ele, só que não tem um dólar. E aí ele tem que arrumar uma maneira de ganhar dinheiro para poder curtir a vida no período de férias dos seus pais. Na trilha sonora, o som do Police, Every Breath You Take, 1983, de volta no Cinecultura com o filme Negócio Arriscado. Dá uma pesquisada, você vai gostar do filme.

tentando se erguer com as próprias mãos, a angústia da ausência, o narrador, né, o compositor, a pessoa na letra da música que você acabou de ouvir, Girassol, da banda Ira, uma metáfora, né? Comparada às pessoas amadas, ao sol e a ausência dessa pessoa na vida cotidiana das pessoas, fazem com que se perca a energia, que se perca a força de vontade, em tornando-se a vida impotente, simbolizando a dependência e ao mesmo tempo a ausência do brilho da pessoa querida, né? E aí, quando a presença se faz da vida do outro ou da outra, aí as coisas mudam. As folhas começam a se revigorar, a luz toma conta do ambiente e o girassol se torna o que é, uma bela flor iluminando e se transformando aí em óleo para muita gente. Metáforas à parte, a letra é bonita, a música também. Você curtiu conosco aqui no Tarde Companhia, nada mais, nada menos do que Girassol. Foi um trabalho da banda Ira para um álbum para MTV que marcou os anos 90. Falando em anos 90, John Secada, ainda por aqui o som bacana com If You Go, de 1994. Eu vou para o intervalo comercial. Dentro de instantes, eu, você e todo mundo vai saber qual foi a música vencedora do Batalha de hoje. 4h42.

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9: Cultura FM, agora 4h44.
10: A primavera está no ar.
9: Tá no ar, quente.

0: Gente, tá na hora de conhecermos a vencedora do Batalha, hein? Vamos lá!
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0: Uma batalha muito praticada por aqui na 90.7, anos 70, anos 80, anos 90, 2000, enfim. A gente traz de volta hits que marcaram época, músicas inesquecíveis, em um período em que você talvez seja adolescente, talvez era criança, talvez já estava namorando, já estava se casando, já estava na faculdade, universidade, enfim. Cada um vivenciou uma época de forma diferente do outro. Então fique à vontade para aumentar o volume e ouvir aqui no Tarde Companhia o Batalha das Décadas. E hoje, anos 70, Dance Queen com ABBA.
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0: Oitentistas de plantão, Toto Africa. Tá na hora de conhecermos a música e a década vencedora. Uma das músicas, não se não considerada uma das músicas mais conhecidas do planeta Terra. Inclusive ouvida nos países de eixo, como Coreia do Norte, Oriente Médio. É muito conhecida a música. Africa é da banda de rock Toto. Lançada em 1982, se tornou um dos seus maiores sucessos. E agora a gente ouve ela emplacando anos 80, vencedora do Batalha.

Um Amor, Um Lugar, 1999, Os Paralamas. Fechando a edição de hoje do Tarde Companhia, que volta amanhã, 14h. Logo depois, os clássicos da cultura, com a mais bela voz feminina do rádio, Mina Rizzi. Saturday Night Music foi o hit de 87 com Starship. A música que nos colocou aí como a década vencedora de hoje da batalha das décadas foi o som do Toto Africa, de 1982. Para você que está chegando agora, seja bem-vinda, seja bem-vindo. 9987-2339. Vou repetir, 9987-2339. Você faz aquela participação toda especial na programação na Rádio Cultura FM de Cuiabá. Se você não é de Cuiabá, está em outras cidades do interior nos ouvindo pela internet, anota aí 65 antes, tá bom? 9987-2339. Manda o seu pedido de flashback carimbado. Claro, colocando o seu nome, colocando para quem vai a música, claro. E aí, lembrando, se você pode mandar de áudio, vai ser muito bom ter você aqui em mensagem de áudio, mandando aquele alô, dizendo como é que tá as coisas por aí. Se tá no trânsito, aguenta só um pouquinho que já já tem participação sua. Claro, se você mandar, 9987-2339.

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2: Tá no ar o nosso Cultura Flashback, programa em que você participa, escolhe música, aponta sucesso e a Cultura FM abre o baú e traz de volta hits dos anos 70, 80, 90, início dos anos 2000. Claro, aquela pitadinha dos anos 60, por que não? Vai do gosto do cliente que é você. Fique à vontade. Manda aí o seu pedido musical no 9987-2339. 9987-2339. A sua escolha vale música a partir de agora aqui dentro do Cultura Flashback. E nós vamos agradecendo o carinho da audiência do Reginaldo, da Sayane, aqui do Soldado, do Humberto que tá por aqui, do Marcos. Boa tarde para todo mundo. Fique à vontade, escolha a música, vai dar o seu pitaco e a sua escolha. Vai ser um prazer muito grande ter a sua participação aqui na Cultura FM, ter o seu hit, ter o seu sucesso aqui na programação da Cultura FM até às 7 da noite. Vamos juntos, viajando no mundo da música, recordando grandes nomes da música nacional e internacional. Nós não vamos ficar presos apenas à internacional, seu pedido nacional também rola por aqui. É MPB, é flashback, é música nacional, pop rock nacional. Fique à vontade para interagir. Dito isso, coordenação artística de Lennon France, a direção geral de Dorileu Leal, a programação musical e apresentação desse que nos fala Beto Silva.

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1: Ô Sérgio Massoli tá ligado na programação na 90.7. A Cristina também tá curtindo a gente. Tem som da Madonna.

0: A Fórmula do Amor aqui nos 90.7.
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2: Fala, Beto. Boa tarde.
0: Boa tarde.
2: Olha. Toca aí pra nós.
0: Qual?
2: Tias Fofinhas.
0: Tias Fofinhas.
2: O Homem in Chains.
0: Tá chegando.
2: Tias Fofinhas.
0: A Zayane, a filha do trânsito, curtindo a programação na 90.7, pediu pra ouvir Tias Fofinhas. Homem in Chains.

90.7 Woman in Chains, 1989, atendendo o pedido da Sérgio Zarista, pediu Tears for Fears, aqui na programação da Cultura FM. Uma ótima tarde para o Sérgio Massoli, curtindo com a gente também o som da Madonna. Rolou por aqui Léo Jaime, Kid Abelha, é o Flash que você gosta de ouvir na programação da rádio que toca para você. Este é o Cultura Flashback no ar de segunda a sexta, sempre das 5 às 7 da noite. Daqui a pouquinho tem mais uma participação de ouvinte pedindo um flashback por aqui. Enquanto isso, vou falar com você, ouvinte Cultura, viu? Nossa queridíssima Thalita Rocha já nos enviou aqui o Cultura News. E a Caixa Econômica Federal está liberando o dinheiro antigo do fundo lá do PIS e PASEP. É um dinheiro antiguíssimo, gente. Foi antiguíssimo. Vamos lá, vou trazer detalhes para você. Atenção, hein?

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1: Os empregados com carteira assinada e servidores públicos que trabalharam entre os anos de 1971 e 1988 estão na fila para sacar o dinheiro esquecido, antigo PIS e PASEP, poderão reaver o valor. A Caixa Econômica começou a pagar um novo lote de valores esquecidos e nesta rodada recebem aqueles que pediram ressarcimento até 31 de agosto. O valor médio pago varia entre R$ 2.800 e R$ 2.900, dependendo, é claro, do tempo de trabalho e do salário da época. Os valores são referentes às antigas cotas do fundo PIS-PASEP e não correspondem ao abono salarial pago atualmente. Quem ainda não fez a solicitação também pode pedir o ressarcimento. A consulta pode ser feita pelo portal Repis Cidadão, com o login, é claro, do portal gov.br.
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1: E aí, tudo bem? Estamos de volta, gente. 5h25, essa é a rádio, hein? Ah, vamos matar a saudade. Tina Turner.

0: Tina Turner.
1: Grande Beto Silva, boa tarde. Tudo
0: boa
1: bom?
0: Tarde.
1: Ô Beto, queria ouvir uma do The Bengals, Eternal Flame, 1989. É, fez parte aí da vida e da infância de muitos aí, né? De nós que escutamos a rádio aí. É uma memória afetiva muito boa aí, viu? Queria ouvir ela. É o Gelson Batista aqui do Duque de Caxias, Cuiabá. Rádio Cultura FM, a rádio oficial do Flashback.

É o tema de Viva Porcina, Dona Roupa Nova, 1985, tema de novela. Quem não se lembra, né? Regina Duarte e Lima Duarte vivenciando, né? Sinhozinho Malta e a Viúva Porcina na novela Rock Santeiro. Que viagem, hein? Antes, Ethan Fleming, pro Gerson, que tá ligado na programação, pediu pra ouvir Bengals. Ethan Fleming, de 1988. Tina Turner também rolou por aqui. Esta é a rádio que te faz viajar no tempo. Está a fim de ouvir aí um flashback? Fica à vontade. 9987-2339. Você escolhe a música. Nós vamos ao baú buscar de presente para você. 5h38. Boa tarde.

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Alô, Pedro Gomes, bom fim de tarde para Rosali, ligados na programação da Cultura. 1990, hein? Scorpions.

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Opportunities 1987, Pet Shop Boys. Na programação da Cultura FM. Deixa eu agradecer aqui a sintonia do Juvenil. Abraço, Juvenil, tudo de bom. Rosali, boa tarde. Tudo de bom, Rosali. Obrigado pela audiência. Daqui a pouquinho vou tocar a música aqui pedida pelo ouvinte Pedro Gomes. Pediu para resgatar uma música aqui. Boa tarde, Beto Silva. Tem como tocar? É, já que a música não ganhou a batalha, toca para nós. Então tá bom, vamos tocar a música. Foi concorrente hoje no Batalha das Décadas, pedido do ouvinte também por aqui. Ainda ouvimos o som do Scorpions na programação do Cultura Flashback. Pausa rápida. Eu volto já já com a banda, o grupo ABBA, atendendo o pedido do ouvinte aqui.

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2: É o seu fim de tarde com muito flashback. 37 graus de temperatura. Tá caindo a temperatura, hein?

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1: 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Olha, não é Karate Kid, mas põe casaco, tira casaco, não dá, né? Estamos na primavera, então põe protetor, tira protetor solar, põe proteção, tira proteção, coloca boné, tira boné, né? Abre sombrinha, tira sombrinha, quente, abre, fecha o tempo, de repente, que brincadeira climática com a gente aqui em Cuiabá, hein, gente? Rapaz, a temperatura foi de 20 e pouco para 42. Isso sem contar a sensação térmica, que imagine o seu corpo com a roupa que você está vestido, né? 3 horas da tarde, ali na Praça Ipiranga. Meu Deus do céu, que temperatura na baixada do Maria Taquara, hein? Ali a temperatura é baixa, quando faz frio, e quando esquenta é alta demais. Quero cumprimentar você, motorista de ônibus, a você taxista, a você motorista de aplicativo, mas eu acho que os motoristas de ônibus sofrem mais, né? Nem todos os carros têm ar-condicionado, né? Não é fácil não, gente. Vamos lá. 37 graus de temperatura, que começou com 42, então tá bom. Tem gente participando conosco, Pedro Gomes. É, o Pedro Gomes tá ligado conosco. Pedro, que é torcedor do Misto. Que legal. Tá aqui acompanhando sempre a programação esportiva da Cultura. Boa tarde, Beto Silva. Rola pra gente, Aba. Gostaria de ouvir aí na programação da 90.7.

0: Take a Chance on Me, 1977, pedido do Pedro Gomes, aqui no Cultura Flashback na 90.7.
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1: Boa noite, Beto. Boa noite, ouvinte da rádio. É o Tagarrite.
2: Quem é Tagarrite?
1: Ô, Beto.
2: Oi.
1: Pra começar a segunda-feira animada aí.
2: Ah.
1: Toca pra gente, Alexa, number one.
2: Number one.
1: Pra vocês da rádio, pra você e pra os ouvintes aí. Valeu, segundo.

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9: Boa noite, tudo de bom? Bom início de noite de segunda.

0: Vamos para as pistas.
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0: A turma do passinho, os meninos e as meninas que dançavam, faziam aquele giro que hoje não consegue mais fazer, mas ficou na memória, né? O corpo não ajuda, mas a memória nos leva lá à década de 70, década de 90, década de 80. E direto das pistas, Saturday Morning, 1987.

Come to My End, o som de 85 do Simple Red, uma das bandas mais consagradas do planeta. Essa aqui é de 1985, gente. Por aqui rolou também a Paz, o clássico com ZZ Posse. O U2 passou por aqui também. E ainda o Noel com Silent Morning, o hit de hoje do Discoteca Cultura.

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18: 15 para 7. Boa noite, estamos de volta. Abrindo o último bloco aqui do Cultura Flashback, resgatando músicas que marcaram a sua vida.

0: aqui é o Hot Chocolate pro Dionísio de Narte. Star Week Kiss 1982. Pra Regina, que tá coladinha no rádio, acompanha a gente. Antônio Amorim, boa noite pra vocês.
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0: Gente, coordenação artística de Lennon Franza, direção geral de Dorileu Leal. Até o dia 30 de setembro, né? Vamos estar juntos aqui. Nosso queridíssimo Carlinhos, o Carlos Matos, volta no dia 1º. A você, a gente deseja uma excelente semana que termina setembro e abraça um novo outubro que chega por aí. E não é brincadeira, não. Já estamos no período de eleição, gente. Semana que vem. Olha, semana que vem. Já pensou como passou rápido o mês de setembro? Meu Deus, já pensou por isso? Já se deu conta disso? 28 de setembro de 2026, já chega outubro, ano eleitoral, ano de momento de exercermos a democracia. E vai a dica, viu? 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As pessoas que lhe oferecem alguma coisa, alguma vantagem em troca de voto, eles não vão, sabe, esquecer disso e vão tirar de você lá na frente de outra forma. Até porque todos, do presidente da república até o vereador da sua cidade, são seus funcionários, não você funcionário deles. 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Vote com consciência limpa, para que não só você, mas todo o seu bairro, sua cidade se beneficie com a presença de um legislador, de um representante lá em cima, lhe representando com verdade. 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Agora faltam 3 minutos para 7, vem a Voz do Brasil. Na sequência vem a mais bela voz feminina do rádio Mato Grosso, Mila Rizzi, para te fazer companhia com Cultura Dona da Noite. Eu volto a comunicar para você amanhã cedo, bem cedinho, 5 da manhã, dentro do Vale a Pena Ouvir de Novo, antes do horário eleitoral obrigatório. É bom lembrar isso. Tanto o voto como o horário eleitoral são obrigatórios. Então, amanhã, 6 da manhã, eles estão aí no ar, trazendo as informações deles, buscando o seu voto. Real McCoy, para ir embora, desejando a você uma excelente semana.

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